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1: Boa Santana e Léo Foguete.

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0: fazendo também. Ei, Soninha, bom dia.
1: Bom dia, segundo, hein? Segundo. Já estamos por cá. Prontiva para mais uma semana. Que seja uma semana abençoada para todos nós.
2: Amém.
1: Aos ouvintes, aos cadeiras cativas, bom dia. José Carla, Namara, Eleomar, Claudineia, Robson, bom dia. E aí, Cleide, como foi seu final de semana? Pelo que eu vi, foi maravilhoso.
2: Foi maravilhoso.
1: Beijo, fica com Deus e até amanhã, se Deus quiser. Cadê a Elias com a artesã, hein? Tá sumidinho?
2: Tá.
1: Beijo, Cleide.
2: Beijo, meu amor. Cadê você, Elias? Fala com a gente aí, viu? O Wellington Reis também tá ligado com a gente. Luiz Amendoim, alô.
3: Segundo, uma segunda-feira e uma semana abençoada para todos meus amigos ligados na litoral. Tô na litoral, tô legal. Um abraço no meu pai, Penitente Hércules, pro meu amigo Lemaria, amiga Rebeca, meu amigo Alessio, todos ligados na litoral. Um abraço no meu amigo Pezão Itapina, bem? Só da litoral, de 0 a 100, para não esquecer ninguém. Um abraço para todos os cadeiras cativas, já ligaram de norte a sul do Espírito Santo, só da litoral. Tô na litoral, eu tô legal e vamos que vamos, Cleide. Chacoalha nós.
2: Bora, meu filho, vambora. Marcos Gargamel de Jardim Camburi, um beijo pra você. Silvio.
4: Bom dia, Cleidinha. Bora, partiu, se mudou, Cleidinha. Ótima semana a todos.
2: Vai,
4: que tenhamos ótimas semanas, abençoada por Deus. Segundou, Cleidinha, bora trabalhar com mais uma semaninha.
2: Isso, vambora, tô pronta e preparada aqui, ó. Beijo pro José Luciano de Santos Dumont, Cláudio José de Nova Carapina 2, o Elton Araújo também, com os pacientes, né, a caminho de Vitória, ele que é de Rio Bananal. Um beijo pra você, Elton, venham com Deus, viu? Beijo também pro José Aécio. Ei, José Aécio. Cleide, aqui em Praia Grande tá congelando, tanto frio. Sério? Meu Deus do céu. Hoje aqui não tá tão frio, não. Bom, pelo menos eu não senti, né? Bem que eu acordei toda empolgada hoje, já fiz tudo dentro de casa, meu Deus do céu. Só eu mesmo, gente. Imagina, eu fiz frango hoje, gente. Cozinhei feijão, os vizinhos, meu Deus do céu. Deve acordar com cheiro de comida.
4: Ei.
2: Lavei cabelo, escovei, passei secador, não tem aquele barulhão? Ai, gente, quero nem saber.
4: Cleide, bom
2: dia. Ei, Valdemir,
4: bom dia.
5: Segundo, Cleide.
2: Isso.
5: Deus possa estar aí abençoando esse dia e que o restante da semana aí seja tranquilo, calmo e abençoado por ele. Beleza?
2: Ok.
5: Beijo e abraço aí pro pessoal da cadeira cativa, especialmente pra você, Cleide Sol, pra minha filha Nilva Carolina, pra minha mãe Nilva da Penha. Beijo, litoral.
2: Beijo, ótimo dia.

Rose, pro Judis Mar em Aracruz, pro Dudu Andrioli, pro Guedes Uber e a turminha lá em Colatina, Ana Paula e Manu de Laranja da Terra, Rose do Córrego São Pedro, Paulo, motorista

0: Sul, Brumate de Colatina, meu amigo Bruno de Manhuaçu. Beijo pra você, meu amor. Ótimo dia, viu?
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0: bom dia, Costa Longa, bom dia, Sol, amigos da Rádio Toral Cadeira Cativa. Hoje, uma segunda-feira, dia 15 de junho, né? Como tá passando esse ano, hein, Cleidinha? Copa do Mundo, festa junina, São João e por aí vai. Tô vindo aqui da Rádio Litoral, de bem com a vida. E tamo junto sempre aqui.
1: Tamo junto, meu amigo.
0: Amém, meu Espírito Santo, obrigado.
1: Valeu, beijo. Rafael do Balneário de Carapebus está ligado com a gente. Luiz Fernando no centro de Vitória também. Caetano, bom dia. Fala comigo, Caetano.
2: Bom dia, Vitória. Bom dia, Cleidinha. Costa Longa, bom dia, Sol. É segunda-feira, sem lei, hein?
1: Sem lei.
2: É o palco do momento. Aquele abração lá pra Castelo, melhor pedreiro, mestre de obra, Átila Lopes, Iago, Jonathan, Negão. A galera toda tá na obra e curtindo a Rádio Litoral. Lá em Ribeirão do Meio, Cíntia, a Oliver, Amanda, Aline, Antônio, Coração, Batista, Simone. Lá em Jardim Primavera, Erivelton e Alete. Erivelton, melhor motorista de aplicativo de Castelo. Chora não. Concorrência. E ele, Caio Debona do Agro, melhor fazedor de queijo da região de Ironda. Robin Rafael, da RC Manutenção Industrial. RC Rações, lá na Sambra. Lá em Cantagalo, Padaria do Biso, hein? Leandro, Michele, Garrincha, Caboneca, Fabiano do Rabos Bar, tá todo mundo curtindo ali o litoral, comendo aquele pãozinho quentinho, quentinho.
1: Ai,
2: agora cedo. E na litoral, o Caetano tá 100% legal.
1: Arrasou, meu bem. Nossa, pãozinho quentinho agora, hein? Aquela manteiguinha derretendo. Ai, que delícia. Se for um pão caseiro, então, nossa senhora, adoro, gente. Ai, que delícia.
3: Olá, queridinha, Costa Longa. Bom dia, minha querida. Diretamente com a Cachoeira Tapira, em Gato Preto, saindo na segunda-feira abençoada, mandando a lupa pra Xeré, mano, minha Vila, Verinho do Pula, Pula, Chibinha, Gil, Marcos Bob, Nando Júnior, Marcelo Pintor, Rio de Fogão de Linha, Duda Mel, para Zé Paulo Obina, para Serginho do Posto de Mola, Aliança, para Gigante, para Leomar, para Daniel, para a Turma de Una, Municuíra, Cachoeira Alta, São Vicente, Gruta, Tijuca, Lambari, Urupi, Marapé, para Peixinho, lá em Cantagalo, e um bom dia pro Grupo Cadeira Cativa, um bom dia pro pessoal da saúde e pra minha família Grande Vitória. E na litoral, tô muito legal nessa segunda-feira, indo trabalhar levando você de carona, minha querida.
1: Pode
3: vamos
1: me
3: que
1: levar.
3: Vamos.
1: Vambora, meu filho. Marinete de Taboazeiro também tá ligada. Praxedes, um beijo.
4: Bom dia, bonita. Bom aqui dia, é a Praxedes, passando pra deixar o meu bom dia pra todos que já estão ligadinhos na litoral, principalmente pro meu amor Antônio, pra Duda Mel, pro Grupo Cadeira Cativa, de A a Z, pra não esquecer de ninguém. E tamo junto, hein?
1: Tamo junto.
4: Sempre ligadinha na melhor, na litoral.
1: Arrasou, meu amor, um beijo gostoso pra você, ótimo dia. Sabrina de São Francisco também, desejando um dia perfeito pra todo mundo. Ai, adorei aqui a foto,
5: bom
1: hein?
5: Bom dia, querida que Cleide linda. Costa Longa, passando pra desejar uma semana abençoada, meu cheia foto. De saúde, alegria e muita energia positiva pra você e todos também. Os ouvintes da nossa querida Rádio Litoral. Estou sumidinha das mensagens, mas continuo sempre sintonizada na melhor, tá? E fica a reflexão que uma nova semana é uma nova oportunidade de espalhar o bem, como você bem fez a abertura, né, Cleidinha?
1: É isso aí.
5: Cultivar a gratidão e acreditar que coisas boas estão por vir. E claro que na litoral, a minha semana já começa pra lá de legal, né? Sabrina Lima, de São Francisco, Cariacica. Beijo!
1: Beijo! Ai, Sabrina, que recadinho mais fofo!

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1: Se liga na previsão do tempo, gente. Ó, segunda-feira começa com sol entre nuvens em grande parte do Espírito Santo. Na Grande Vitória, o tempo será, assim, tempo firme, viu? Com temperaturas entre 20 e 28 graus. No norte e nordeste capixaba, o calor ganha força durante a tarde. Já nas regiões serrana e sul, o amanhecer segue mais frio, com temperaturas amenas, mas sem previsão de chuva.
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1: O DENIT marcou para o dia 17 de agosto a licitação que vai contratar a empresa responsável por acompanhar os projetos e as futuras obras de duplicação da BR-262. O contrato está estimado em cerca de 165 milhões de reais e contempla o trecho entre Viana e Conceição do Castelo.
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1: O projeto de retomada do trem das montanhas deu mais um passo importante. Em reunião em Brasília, o governo federal atendeu uma reivindicação das lideranças capixabas, fortalecendo as articulações para a volta do tradicional passeio ferroviário que liga cidades da região serrana e é visto como um importante incentivo ao turismo no Espírito Santo.
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1: E essa música aqui, hein? Ai, que delícia, eu gosto dessa música. Não Aprendi a Dizer Adeus, eu adoro. Classicão, hein, Leandro?

0: Flávia Andrade com Latina. Abraço pra toda a família Cadeira Cativa de AZ, pra não esquecer ninguém. Beijos.
1: Beijos, fui. Valeu. Vanja do Ataíde, alô, Vanja.
2: Bom dia, Cleidinha. Bom dia, Sol. Bom dia a todo o grupo Cadeira Cativa. Bom dia a todos os ouvintes, assim, sem ninguém, né? Cleidinha, um bom isso trabalho, mesmo. Cleidinha, vocês sozinhos aqui até às 7. Uma ótima abençoada segunda-feira para todos nós.
1: Obrigada.
2: Beijo, Cleidinha. Vamos já tá aí.
1: Beijo, ótimo dia. Ei, Cássio!
3: Na litoral eu tô legal, bebê. Segundou, eu já tô na agonia. Sei, tá às 4 da manhã aqui na correria.
1: Já tô na

0: choveu? Tudo bom?
1: Bom dia, flor do dia, segundou. Um começo de semana pra todos. E um bom dia especial pro meu netinho Maricinho Samuel. Eliseu, tô com esse comigo lá de Campo Grande. Padaria dentro da gente, que é Crisca Sede, na litoral. Tomás, que legal, de Leite Almeida, Crisca Sede. Beijo.
0: Beijo, ótimo dia. Quem mais tá com a gente aqui? Alô? Bom dia, meu anjo. Bom dia, só não falou o nome. Helena, bom dia.
2: Bom dia, bom dia, flor do dia.
0: Ih, tá rouca.
2: É, na Mara de Bicanga. Bom dia aí pro Grupo Cadeira Cativa, um bom dia pra Soninha, pro Zé Carlos, pra Claudineia. Perdi a hora, Cleidinha, tô rouca. Ai, meu Deus, só o pó da rabiola. Mas é isso aí, bom trabalho, beijo.
0: Beijo pra você também, tô percebendo isso, meu Deus do céu. Deixa eu ver quem mais tá com a gente. Kátia, de Carapina Grande, um abraço pra você, lindona, bom dia. Rosângela.
3: Bom dia, Cleidinha, bom dia, Sol. Tudo bem com vocês? Sou eu, Rosângela Bernardoni, do bairro São Miguel, em Palatina. Segundou, né, Cleidinha?
0: Segundou.
3: Mais uma semana. Que Deus abençoe essa semana. Que derramam bênção sobre ela. Cleidinha, deixa eu mandar um bom dia para o meu esposo Paulo, para todos da Cadeira Cativa, para todos da família Bernardoni, todos os ouvintes, os amigos. E beijo, Cleidinha. Tenha um ótimo início de semana.
0: Arrasou, meu amor. Um beijo pra você. Tudo de bom, tá?
4: Bom dia, bom dia, bom dia, Cleidinha. Segundo, Cleidinha.
0: E aí?
4: Cleidinha, aqui é Gil, aqui de Morada da Barra.
0: Ei, Gil.
4: Acabou de chegar aqui no meu trabalho. Ah. Cleidinha, faça uma música de Rock 10, Amor dos Outros.
0: Amor dos Outros.
4: Pra você, pra todos os caprichados e pra todos os meus conterrâneos baianos. Abraço, Cleidinha.
0: Um abraço,
4: tô
0: literal, meu
4: tô
0: bem.
4: Legal. Beijo, Cleidinha.
0: Beijo, você também.

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0: companhia pra gente, né, William? William Moura de Vila Batista, Gabriel e Chiquinha também, meu amigo Sérgio lá de Portugal, alô.
1: Bom dia, Cleide.
0: Bom dia.
1: Espero que o teu dia comece cheio de alegria, paz e boas energias. Quero que saibas que uma das melhores partes do meu dia é ligar o rádio e ouvir a tua voz. Ela traz companhia, conforto e um sorriso para quem está deste lado. A tua simpatia, o teu carinho e a tua forma como falas com os ouvintes fazem toda a diferença. Obrigado por seres essa pessoa tão especial e por iluminar os nossos dias de uma forma tão simples, tão bonita e tão carinhosa.
0: Seu lindo,
1: que tenhas
0: obrigada.
1: Um dia maravilhoso, porque pessoas como tu merecem tudo de bom. Um grande abraço e muito carinho. Beijos.
0: Beijo.
1: Fui.
0: Eu fico toda boba quando o Sérgio manda uns recadinhos assim, ó. Delícia. Muito bom, né? Dá pra ganhar um dia. Obrigada, viu, Sérgio? Um beijo pra você. Beijo pra Maria Cristina Mariel de Mata da Serra, ligada com a gente. Ela e o esposo Vanderlei. Quem mais? Dene de Alzira Ramos. Leomar.
2: Bom dia, Candinha. Bom dia, ouvintes. Cleide, queria mandar um grande abraço pra Petro Penitente, Rebeca Andrade, Luiz Amendoim de Colatina, pra Vera do Pula Pula, pra Nani Lopes, pra Praxedes, Gato Branco, Gato Preto e pra todo mundo que tá ligadinho na Litoral. Gato Branco, e pra minha grande amiga Soninha. E um abração pra você bem apertado, Cleide.
0: Beijo,
2: um beijão,
0: meu amor.
2: Um grande dia pra todo mundo e uma ótima segunda-feira, Leomar de Linhares.
0: Valeu, Leomar, um beijo pra você. Elias, fui na sua cidade ontem, olha ele aqui, ó, Elias Quartesani.
3: Bom dia, Cleide, sou Elias Quartesani de Jaguaré. Quero curtir o almoço de Amado Batista aí. Eu ofereço para a Vera Pula Pula, Deus Lopes, Queimadinho, Lena Mara, Cida, Gabigol, Sônia, Claudineia, Leomar de Linhares, para você, para Dieso, para Sol e para todos os ouvintes de Cadeia Cativa. Hein, Cleide? E aí, o que você achou do Brasil? Vai levantar o Hexa ou não vai?
0: Eu tô esperançosa.
3: Você achou que jogou bem? Jogou mal? Esse sábado, tô na Litoral, tô legal. Um abraço, Cleide.
0: Um abraço, meu bem. Eu assisti o jogo aí na sua cidade, viu? Foi incrível, foi incrível. Amei. Um beijo. Que cidadezinha lindinha, gente. Beijo, viu, Elias? Agora, em relação ao Brasil, eu tô bem confiante, sabe? Eu achei que jogaram muito bem e tal. Nossa, golaço do Vini Júnior, né? Que golaço. Beijo pro Val Baiano ligado com a gente, pra Vera do Pula Pula também.
4: Cleidinha, bom dia a todos meus amigos da Cadeia Cativa do Madrugada. Aqui quem fala é Vera do Pula Pula, Cátia Mirim. Então, passando aí para desde já agradecer a todos e a todas que mandam áudio para mim e lembrar

0: dia do meu aniversário, dia 22 de junho, a próxima segunda-feira, hein, gente? Olha, não esqueça da velhinha do Pula Pula. Beijo no coração de todos,
1: beijo, ouvintes da melhor. Amor.

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0: dia, Cleide, minha querida.
1: Ei, meu
0: rainha do rádio, das nossas madrugadas.
1: Tô aqui, tô aqui.
0: Tô passando pra desejar um dia cheio de bênçãos pra nós.
1: E será, viu?
0: Na semana, né? Não deu tempo fazer aquela poesiazinha.
1: Que você faz todos os
0: boa
1: dias.
0: Boa e ruim, mais ou menos.
1: Sempre
0: só
1: boa.
0: Só mesmo pra fazer a poesia. E mandar um abraço pra você e todos os ouvintes da Litoral.
1: Obrigada,
0: porque
1: meu
0: amor. Porque na Litoral eu estou muito legal.
1: Valeu. Beijo pra você. Pro Mate de Colatina, tá ligado com a gente. Um abraço gostosão aqui, especial também. Deixa eu ver pra quem.
2: Bom dia, Cleidinha. Cleidinha, Deus e Mar aqui de Cachoeiro do Itapemirim.
1: Fala, meu bem.
2: Cleidinha, um abraço especial pra você, claro, a semana super abençoada. Deus abençoe você, sua família. Um abraço também pra pessoa que te ama, Cleidinha. É o Márcio. Márcio lá da Inamármore. Um abraço também para o nosso amigo Saulo aí, pai de gêmeos, lá do Perim. E um abraço para todos os ouvintes, Cleidinha. Uma semana super abençoada para nós todos, ok? Aqui é Deus e Mar de Cachoeiro do Itapemirim.
1: Casou, meu amor.
2: É a terra secreta do mundo. Valeu, Cleidinha.
1: Valeu, meu amor. Beijo. Beijo pro César ligado com a gente. André Luiz, do bairro Planalto também. Indo trabalhar agora, né? Bora, Cleide. Vambora. Isso aí. Beijo para você. Dedé Moraes em Aracruz, tá ligado com a gente. Rony Von, alô.
3: Bom dia, Cleide. Tô assistindo aqui pelo aplicativo, você é ao vivo aí.

0: Bom dia.
1: Bom dia pra Lilian Silva, também ligadinha com a gente. Plantãozinho, 12 horas. É, Lilian, pros fortes, viu? Bom plantão aí, tá, meu bem? Beijo pra Adriana, de Jardim Azteca, ligadona com a gente nessa manhã. Obrigada, valeu pela companhia.

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0: abraço, meu bem. Ô, Cleide do céu, a senhora me pegou de jeito, hein? Mas bora! Bora pra mais um plantão de 12 horas. É isso, meu bem. Essa noite também acordei cedo, antes do que eu devia. Nossa! Beijo pro Hermes, tá ligado com a gente também. Paty do Ibis, ei, Paty, bom dia!
1: Ei, Cleidinha, aqui é Paty do Ibis, bom dia. Já tô ligada na melhor desde cedo e passei aqui pra te dar os parabéns, para só te lembrar o quão você é guerreira. Oh, acorda Deus. Muito, muito, muito cedo. Não é só acordar. Atrás dos bastidores tem tantas outras coisas. Até você chegar aí na rádio e passar sempre essas mensagens pra gente, assim, com tanta alegria.
0: Obrigada,
1: tá? Paty. Um
0: obrigada. Faço com muito gosto, viu? Venham com prazer. Um beijo, muito obrigada. Fábio Araújo de Bela Aurora tá ligado com a gente. Agulhão de Marcílio de Noronha. Larice também, Cleidinha. Acordei cedo hoje, acordei ouvindo você. Assim que eu gosto, de Rio Novo do Sul. Um beijo, lindona. Ótimo dia. De Olinda também tá ligada com a gente. Marcos Gargamel em Jardim Camburi. Um beijo gostoso aqui pra Nayá Gomes de Ponta do Corumbau. Baioco de Cobilândia, Márcio Gleick, bom trabalho, meu amor, pra você também, viu? Genimar de Pitanga, nossa, tem uma galera curtindo a gente.
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0: Vamos lá então, né? A partir de agora, tamo juntão aqui na Litoral, eu e você, Dani Passos na área. Então, já sabe, a partir de agora, você pode mandar aqui no nosso número de WhatsApp o seu bom dia. É, você pode mandar a partir de agora seu bom dia, Dani. Ou então, já começar logo, né? A mandar, e sabe o quê? Aquela sua cena de final de semana. Você já sabe, é tradicional, né? Daqui a pouco a gente olha o status, aliás, o calendário, pra ver se tem alguma coisinha que a gente pode liberar também aqui no nosso número de WhatsApp pra ir pro status. Mas, por enquanto, você já sabe que tem, né? Tem aí a sua chance de mandar suas fotos, as suas cenas de final de semana. Bora lá? Manda pra gente, tá? Agora, teve gente aí, né, Kim? Vale de sábado do dia de seleção brasileira? Claro que vale, gente. É final de semana, não é? Então manda pra cá, beleza? Daqui a pouco tá no status. Bora lá, então, fazer essa semana render bastante coisas legais pra gente. Pra começar de modo turbinado, pra dar aquela aquecida. Vamos de 45 minutos de música?
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1: É Pele Morena, insegurança pra você aqui na programação do nosso Litoral Rádio Show. Só pra começar, aqueles 45 minutos de música direto. Bom, vamos falar o seguinte pra você coladíssimo aqui na Litoral. Hoje, dia 15 de junho, vamos falar, pra você agora, né, o que que vai rolar aqui, ó. É, o que que tá rolando, né? Nos nossos calendários. A gente abre dois calendários, né? Pra que um complete o outro. Então vamos falar agora pra você o que que tá se comemorando hoje, de acordo com esses calendários de junho, né? De 2026. Bom, aqui no primeiro diz que hoje é dia do paleontólogo, também é dia de conscientização da violência contra a pessoa idosa. Já esse outro aqui vem completando, dizendo que hoje, dia 15 de junho, também é dia de quê? Dia mundial, né? Tá concordando com o primeiro, que é dia mundial da conscientização da violência contra a pessoa idosa. Também é aniversário da emancipação, sabe de onde? Do Acre. Pois é. Também é dia mundial do vento, gente, hoje. Dia mundial do vento. Dia Internacional da Mulher da Mineração. Ô, minerada! Dia Internacional das Mineradas, fala só das minas, trabalha nas minas, tá bom, gente? É da mesmo Dia da Mulher da Mineração. Dia Internacional das Remessas Familiares. Ah, não, esse não. Esse das familiares é amanhã. Dia Internacional da Mulher da Mineração é hoje. Dia Mundial do Vento é hoje. Aniversário de Emancipação do Acre é hoje. E Dia Mundial da Conscientização da Violência contra a Pessoa Idosa também é hoje, beleza? Então vamos lá. Agora, quem é que já tá colado aqui? Bom, a gente vai, a gente sabe que a Litoral Norte tem o nosso número de WhatsApp, ele fica aberto a partir das 7, gente. Se você mandar antes mensagem, ninguém vai estar aqui para te atender. Então mande a partir das 7, e aí Dani Passos já tá aqui, você já manda direcionado para mim, porque aí eu sei que você sabe que tá mandando para mim. Se mandar antes, você tá mandando para a rede. Então não é o nosso número, é o número da rede. Então não perca tempo, mande para cá, entendeu? Nosso 997-38504, suas mensagens, bom dia. Quando tiver alguém aqui, se não tiver ninguém, ninguém vai te atender. Oi, Marcos Camp, fala comigo.
2: Bom dia, Denizinho.
1: Olha, tô falando. É isso aí, sabe com quem tá
2: vamos
1: falando.
2: Que vamos. Segundou, hein? Segundou como? Com
1: como?
2: Gostinho de murucujá na boca. Vamos que vamos. Hoje a limpeza é ali, ó. Nova Esperança e Planalto. Se bora pra cima, que a gente nasceu, foi bonito, não foi rico, não. Se bora, minha equipe.
1: Bora.
2: Você, nosso maquinista, pressão. Nosso amigo Marcos Gomes, mão de cachorro, famoso Dorme Sujo. Vambora, José Reginaldo aí, nativa de novo, dando aquele auxílio. Nosso amigo Rafael Laranjinha, se espremer, dá um suco. E vamos embora. Que a gente nasceu, foi bonito, não foi rico, não. Os caçambeiros do Homem Sujo da EPA. Marquinhos, vamos lá, bugar.
1: Valeu. Oi, Léo Prati. Bom dia. Ele já veio. Bom dia, Dene. Sabe que é Dene Passos que tá aqui, mas é só a partir de 7 horas, gente, tá bom? Ramiclide, lá no Santa Cruz, bom dia pra você também. Paulo Imbert, bom dia mais linda da Litoral, manda alô pra minha vida nova Neia Freitas, boa segunda, minha cena de final de semana aí, os amigos, a gente não pode nem sair de fininho que os amigos vão vigiando a gente. É verdade, quem manda ser uma pessoa tão famosa, hein, famosinho, amostradinho, todo mundo sabe agora, fica vigiando seus passos, vai fazer o quê? Então, quem mandou, né? Que vai descer demais, então. Jocilene do Interlagos, bom dia, Dene, feliz semana, valeu, lindeza, bom dia pra você também. E o Matheus Trevezani, e aí, Matheus, fala comigo, bom dia.
3: Bom dia, amiga Dene, graça amanhã, Matheus Trevezani, essa aqui varrendo rua, amigo, um paeiro pela rua, que o carro derrubou, sabe?
1: Ah, é?
3: Porcaria, mas tem que varrer, né?
1: Eita, nossa, verdade.
3: Graças a Deus, deu da força.
1: Graças a Deus. Graças a Deus.
3: Tem um pouquinho de frio essa noite. Você tá no litoral, boa semana nossa.
1: Valeu, obrigada. 7h14, vamos continuar.
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1: É isso aí, 45 minutos de música na Litoral. Que bom que você tá por cá, né? Igual a Maria Isabel. Oi, Maria Isabel, tá em Soretama, né? Bom dia, querida.
2: Ei, bom dia, Dani. Tô aqui só pintando meu churrasqueiro, aproveitando meu restinho de férias. Oh. Bom dia pra todos, que Deus possa abençoar todos da Litoral, tá bom? Um abraço, fica com Deus.
1: Obrigada.
2: Bom dia.
1: Bom dia, tá aproveitando aí as férias da geral na casa. Primeiro, ela, né, aproveitou pra pintar a casa. Ah, né, semana, ah, quarta-feira passada. Hoje tá pintando a churrasqueira. Opa! Se for inaugurar nova pintura, chama nós. A gente vai aí, tá? Um abraço. Vai inaugurar, reinaugurar, né, sua churrasqueira. Um abraço, querida. Obrigada, viu, por estar coladíssimo aqui. Oi, Renato. Fala aí, o que você manda? Bom dia.
3: Bom dia, Dani. Aqui é Oi. O Renato, açougueiro, ligadinho ao Litoral. Bairro Interlagos.
1: Valeu, querido. Obrigada. Obrigada mesmo, tá? Por estar sempre coladinha aqui conosco. E aí, você colado aqui, vamos falar o seguinte. 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Vem, vamos de, né, de música, vem aí Zenata e Cristiano. Você beberia ou não beberia? Bora, segundo, hein?

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1: E aí a gente vai encerrando, né, com Hugo e Guilherme. Eu não sei beber só uma. Eita, tá melhor nem começar, né? Então, oi, Ezequiel. E aí, fala comigo, bom dia.
2: Oi, Dani, bom dia. Assinei pra desejar uma boa semana para todos os ouvintes. Oh. Que seja uma semana abençoada para todos
1: amém,
2: nós.
1: Amém, amém.
2: Que Deus nos abençoe sempre.
1: Obrigada, querido.
2: Na Litoral, Dani. Muito legal.
1: Valeu, Ezequiel, né? Ele também é motorista de app, sempre ligado com a gente aqui. Valeu, muito obrigada mesmo, tá? E aí a mensagem aqui da de Feliz Semana da Josi. Bom dia, nova semana, novos sonhos, novas esperanças, expectativas, novas chances e uma nova oportunidade de recomeçar. Que Deus, na sua infinita bondade, nos abençoe, nos guie, nos ilumine e caminhe com cada um de nós. Eita, nós! Pronto, já começamos bem o dia, começamos bem a semana, cedo no dia. Cedo, no, não é mais cedo no mês, já estamos na metadinha do mês praticamente, né? Mas é cedo, cedo, cedo na semana. Bora lá, que começar a semana desejando coisas muito legais, ainda mais no comecinho da segunda. Ai, gente, isso aí já é prenúncio de, assim, uma semana maravilhosa. Porque vier, a gente, né? Ou a gente realiza, ou a gente faz pelo menos até a metadinha, deixa pra semana que vem, mas faz, né? Ei, Gesiele, do Jocaf 2, bom dia, Dani, bom dia, querida, obrigada, viu? Chega aí. Já sabem, né? Já separou aí na galeria do seu celular as suas cenas de final de semana? Então vem pra cá fazer a participação. Manda pra gente que daqui a pouco tá no status. Assim que a gente atualizar o vídeo, já manda, já, a gente já começa a postar. Mas pra isso você já pode mandar o seu material, a gente vai analisando qual vai e qual não vai pro status. Não é todo material que manda o que vai. Tem gente que manda 30 fotos, não dá pra colocar as 30, né? A gente escolhe aqueles que mais parecerem com o tema do dia e a gente posta. Então capricha! Bora pro intervalo e na sequência tem mais.
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0: E aí, belezinha? Já já você ouve aí, então, Sorriso Maroto, Brigas por Nada, aqui na programação da Litoral. Agora tá na hora de ficar bem informado, né? Antes, quero mandar um abraço, né, pra galera e avisar a galera que tá mandando material aí pra ir pro status. Daqui a pouco vai, tá? E se você ainda não mandou e quer mandar, mande, que daqui a pouco o videozinho já está pronto, já já ele vai atualizar e aí você participa. Agora sim.
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0: Bom, pra você ficar sabendo, o primeiro ônibus autônomo da América Latina vai começar a rodar, tá? Até o final de junho, dentro do ArcelorMittal, a da ArcelorMittal de Tubarão, desenvolvido pela startup Capixaba, Lumi Robotics e pela Vix Logística do grupo Águia Branca, o veículo está em fase final de implantação e fará parte da frota interna de transporte de pessoas da siderurgia. Pois é, neste nível de automação, o ambiente é previamente mapeado e o carro se locomove sem qualquer intervenção humana, observando obstáculos estatísticos e dinâmicos.
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0: Um motociclista morreu após bater em uma árvore na zona rural de Aracruz, no norte do estado. O caso ocorreu na manhã do sábado e a identidade da vítima não foi divulgada. De acordo com a polícia militar, testemunhas disseram que o motociclista perdeu o controle em uma curva.
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0: Uma casa localizada nas margens da BR-101 do Trevo de Alegre, em Soretama, foi parcialmente destruída após ser atingida por um carro desgovernado. O acidente aconteceu na última sexta-feira por volta das 16 horas. Nas imagens gravadas no local, começaram a ser compartilhadas as imagens começaram a ser compartilhadas no sábado e foram direto para as redes sociais e muita gente observou o acidente. Daqui a pouco tem mais informações para você aqui, ó.
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0: Pois é, agora pode cantar. Bruno e Companhia, Sorriso Maroto, Brigas por Nada.

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0: Bom dia! Que legal vocês aqui na Litoral. Opa! Quem acabou de chegar? GG do ABC Paulista. Ela levou bem aqui, passou um reveillon aqui com a família dela aqui. A filha Gigi, né? O Neto Brian, o João Ezequias. E aí, ouviu a Litoral, baixou o aplicativo, voltou pro ABC Paulista em São Paulo, levou a gente na bagagem. Eita, GG, obrigada, sua linda, uma excelente semana pra nós, tá? Abençoadíssima pra você também. Oi, Irança, já viu o videozinho no status, né? Obrigada, sua linda, um beijo. Vanderlei do Vila Maria também, bom dia, fé, paz e amor pra essa semana. Ó, oh, legal. E o McDonald's mandou aqui as fotos, né, que a gente tirou lá no cantinho do McDonald's, né? A gente chamou a gente lá pra assistir a Vitória do Brasil. A Vitória não veio, né? Mas pelo menos ficou no empate. Gente, nessa, a hora de errar, de empatar, de perder, é nessa fase agora. Essa fase aí, tá? Agora pode perder, agora pode empatar. Só que não pode ficar só, né, no empate, não, né, Brasil? Né? Só conseguiu um pontinho. Enquanto isso, teve gente que conseguiu três. Tá lá na cabeça do grupo. Então não pode, né? Então bora lá, né, fazer mais pontinhos, né, McDonald's? Aí essa semana tem mais jogão do Mundial do Brasil, agora é dia 19, né? Então bora saber, vamos torcer, né? Falando nisso, no placar da Litoral, a gente vai hoje conferir se teve algum acertador, e entre os acertadores, a gente vai sortear aquele kit, tá? É, aquele kit com fardinho, né? Aquele kit oferecidíssimo pra gente lá da Ombi, né? Um kit com dois fardos de long neck, mais aquele copão térmico. Se ninguém acertou, kit vai ficar pro próximo jogo, tá? Mas seria sorteado entre os acertadores. Tudo bem? Ou eu vou perguntar pro nosso, né, nosso Paulo Lúcio aqui, o nosso coordenador artístico, vamos saber aqui, né, o que vai ser, se de repente semana que vem vai ser, serão dois, ou melhor, essa semana o próximo jogo serão dois, não sei, não tô falando que vai. Ó, Dani não falou nada, tá? Segura tua onda aí, que eu não falei nada, tá? Eu só falei que, assim, a possibilidade, beleza? Possibilidade não é certeza. Então, um abraço pra vocês, tá, Mac? Foi muito legal estar com vocês, tá? Um abração em todo mundo. A pequena Ana não tá mais tão pequena, né? O caminho esticou, meu Deus do céu. Um abraço pra vocês, tá? Família linda. Oi, Simone Vago, bom dia, fala aí.
1: Bom dia, Denis, oh. Segundo, mandou um alô aqui pra Simone Vago do Rancho Alto.
0: Agora, meu amor, abraço pra você. Você mandou uma foto linda aqui, né? De um arraiá. O que que tá aí? Fala aí.
1: Na foto está Noêmia. Uhum. E Maria Luísa, a prima dela. Ah. Noêmia está vestindo um vestido de crochê que eu fiz pra ela.
0: Tô vendo! Você colocou um
1: festa
0: vestido.
1: Festa junina do Sein Poubel.
0: Sein, né?
1: Aqui do Juncado.
0: Sein Poubel, que legal! Olha que vestido lindo dela, gente. De crochê com os girassóis, assim. As duas estão maravilhosas, tá? Minha mãe também fazia os vestidos das filhotas dela pra ir pra dançar quadrilha. Aliás, a minha família realizava todo ano um campeonato, né? Treinava a galera toda e a nossa quadrilha, né? Ia pra campeonato e ganhava, tá? É, tinha medalha, tinha troféu lá em casa. Eita, era uma família grande, né? Então dava. Botava todo mundo na rua pra participar. Hoje em dia tá difícil ter concurso de quadrilha, né? Tu podia ter. A gente vai pra gente ir. Se eu souber de alguma arraiá que estiver acontecendo por aí, pode falar que a gente vai, tá bom? Beleza, Simone Vago? Quem foi que deixou aí um bom dia pra mim? Quem é essa que pessoinha? Ah, bom dia!
1: Na foto está Noêmia e Maria Luísa, a prima dela.
0: Ah, então, foi Noêmia que me mandou bom dia, não foi, Nono? Um beijo pra você. Obrigada, sua linda. Bora, então, 8h14. Vamos continuar com música. Tem Luan Santana e aquela chuva de arroz aqui na Litoral. Eita, nós! Beijo, beijo, beijo.

0: Diego Vitor Hugo, beijei a cura. Aquele abraço pra quem, gente? Pro Eliezer, que tá coladinho com a gente. Deus é mais, né? Abraço também pra quem colado aqui na Litoral e dando já uma espiadinha no nosso status. Vamos abrir aqui, ó. Cadê? Tá aqui. Aquele abraço. Gente do céu, hoje o celular tá brabo, hein? Tá brabo comigo. Pro Johnny no Movelá, Jean Souza no Pontal do Ouro. Pra Jerusa em Aracruz, também pra Mônica Geraldino, pra Silvana aqui no Juparanã, Cristiele em Soretama, Fládio em Bebedouro, também tem Marlene Santos Nova Esperança e Carla no Jocaf. Bom dia pra todo mundo!
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0: E aí, muito bom dia. 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Então, vai um bom dia aqui, ó, coladinho, tá? O Lielton, da oficina do João Motos, tá mandando um alô pra Josué, que tá de ressaca e não foi trabalhar hoje. Tá de ressaca. Poxa, então tá bom, tá mandado seu alô. Gigi tá no Nova Esperança. Bom dia pra você também, Gigi. Obrigada por estar por cá. Oi, Eliezer. Oi, Dani. Tempo bom, né? Aqueles que tinha aí, ó, tinha quadrilha nas escolas. Era muito legal. E também nos bairros, né? A quadrilha familiar. Eu venho de uma linhagem de gente que fazia quadrilha na, né, na show de quadrilha. E treinava. E era cada uma. E meu irmão inventava, gente. Meu irmão inventava passinho de quadrilha. Você não tem noção, o cara era bom, tá? Ele inventava e saía muito legal, tanto que a gente ganhava troféus, né? Ganhava medalhas e tudo mais aí nos concursos. E antigamente era melhor, né? A galera dava muita atenção a isso. Hoje em dia não, hoje em dia só a criancinha que faz, né? Não tem mais aquela coisa de bairro, né? Mas vamos aguardar, quem sabe não surge um alguém aí falando, não, vai ter aqui na minha, né, na minha bar, a gente vai fechar a rua, vamos fazer um arraiá aqui. Beleza, então. Iranza, já viu, né? Já ouviu aí que tem sorteio. Acabei de falar a primeira planilha que eu tô abrindo. A Maria da Penha do São José tá coladinha, legal. Vera do Movelar. Oi, Vera, meu amor, obrigada. Já anotei seu pedido aqui. Oi, Atali, bom dia.
1: Bom dia, Dani. Nosso dia seja abençoado, né?
0: Amém, dona. Amém.
1: Ficar aí, ouvindo a Litoral, ligadinha, porque na Litoral eu tô legal. Beijo pra você, gatona. Beijo, Pastina.
0: Oba!
1: E que nosso dia seja cheio de paz. Bom dia.
0: Bom dia, queridona. Cheio de paz o dia, semana também. Ô, Tinas, um beijo pra vocês. As Tinas. Gente, ó, bora lá que daqui a pouco a gente vem com 45 minutos de música a partir das 9. Mas agora tem Periclão e Ana Castela.
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0: pro Brasil e a gente assume pro Brasil, ziu, ziu, que você é o nosso ouvinte preferido. É. Oi, Lielton, Interlagos colado na alta, né? Oficina do João lá, João Motos colado na litoral. A Jussara do Vila Isabel mandou aqui umas fotos, ela fez aqui uma colagem, né, de fotos do passeio que fizeram em Vila Velha ontem, né? E aí, Dani, andamos de aquaviário pela primeira vez, foi muito bom, foi maravilhoso e almoçamos no Shopping Vitória. Ai, rica! Um abraço, obrigada, querida. Foi muito legal o passeio de vocês, tá? Gabriela de Soretama também andou passeando no final de semana, foi lá pra Praia Grande. Praia Grande foi o palco. Bom dia, querida. Obrigada por compartilhar conosco. Já Emanuele Badu, você que lute na Badu. A filhota tem quadrilha, tem copa, a mamãe que lute lá. Verdade, ainda teve corrida. Rapaz, final de semana mais tumultuado. Tumultuado não, agitado, né? Claro, teve animação antes da corrida, né, Daniel? Teve aí, né, uma dancinha. Que legal, muito legal, Badu. Já tá no status, tá? Um abraço. Darley tá lá no Giral. Obrigada por estar colado também aqui. Temos a Maria da Penha do Interlagos. Bom dia, valeu.
1: Bom dia, gatinho.
0: Bom dia.
1: Ótima semana pra nós.
0: Pra nós, lindeza. Amém pra isso. A Michele do Jocaf. Gatês, meu final de semana foi assim, tirando altas fotos da minha princesa Maia. Vovó ama muito. Que lindeza. Traiadinha de seleção, né? Brasileira, que legal. McDonald's também mandou foto aqui, ó. Obrigada por ter mandado foto. Tem gente que tá lá no Nordeste, né? No São Joãozão. É, Frigine, né? E seus danados. Um abraço pra vocês. Um abração. Obrigada, gente. Agora faltando 9:03, bora pro intervalo e na sequência temos mais músicas. 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
0: Valeu, Joquebede. Já já, 45 minutos de música.
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0: aí. Daqui a pouco, mais músicas.
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0: Matheusinho Lima, Sonho de Amor. É isso aí, e aí?
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0: Bom, além, né, do... Voltei, calma, tá? Que não ouvi nada com o seu rádio, não, calma, né? 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
1: Bom dia!
0: Muito bom dia pra Denilda, mais conhecida como Índia. Eu chamo de IndieX, ou então a nossa hashtag seria Turbinada, né?
2: Bom dia!
0: Fala aí.
2: Hashtag Raia Fitness.
0: Fala, lindona.
2: Que bom saber que a Joquebed já está boa, né?
0: Né? Melhorou.
2: Sinal que estou ligadinha, né?
0: Verdade.
2: Estava legal, acho. Não sei se eu era gripada, não sei. Sei que ela não estava passando os recadinhos do Oriundo.
0: Verdade.
2: Então, ótima semana pra nós, meu amor.
0: Amém.
2: Partiu peixeira de peitos agorinha, tá?
0: Partiu. Boa viagem. A Joquebed mandou uma mensagem. Falou assim, Dene, eu tô um pouco ruim da garganta, então eu só vou mandar as promoções pra vocês lerem aí. Assim, beleza, Joquebed. A gente lê por cá, a gente se vira. A gente se vira nos 30 aqui. Né? Agora ela já tá melhor, já tá mandando os áudios. Oi, Vanderlei do Vila Maria. Um abraço. Obrigada por estar colado. Márcio Pedroso também tá no Interlagos colado. Wendel Cândido tá lá no São José. Oi, Verônica Boa. Fala aí.
3: Bom dia, Dene.
0: Bom dia.
3: Tudo bem?
0: Graças a Deus.
3: Passando aqui, que eu tô aqui ligadinho na Litoral.
0: Opa.
3: E uma semana abençoada para todos nós.
0: Amém pra isso.
3: E um alô pra Catriane Boa da Silva.
0: Ah, é? Por quê?
3: E um alô para minha filha Ritiele Boa da Silva. Ah. Tá ligadinho na Litoral.
0: Então
3: nós
0: tá
3: arrasa
0: bom.
3: Aqui.
0: Eita, eu. Um abraço, querida. Obrigada. Tá mandado seus alôs, então. Jéssica do São José. Bom dia pra você também, lindeza. Quem mais tá por cá? Jussiara também tá colada lá no Conceição. Maria da Penha do Interlagos tá participando das promoções. Wellington Cravo, Gateza, bom dia. Ótimo início de semana trabalhando ligado na Litoral. Opa, obrigada. E tem também a Berta. Berta tá lá no Palmital, coladinha, né, Berta? Bom dia pra você, lindeza. Caroline tá no Araçá, também participando. E tem o Boleba. Bom dia, Boleba.
4: Dia, Denis. E nós tá como?
0: Como?
4: Em casa, passando mal. Você tá doido?
0: Sério?
4: Boleba, Davi, o Wesley. O velho porqueiro também tá trabalhando, não. Operou de catarata,
0: sério?
4: Tá em casa, repousando. Você tá doido? Bom dia, pessoal, pra nós.
0: Bom dia. Melhoras pra vocês e também, né, pro velho porqueira. Ai, gente do céu, esse povo é muito... Eu tô falando que ouvinte litoral é fora da caixinha, é além da curva. Só tem gente boa por cá. 9h17, bora que segundou, povo!

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1: Tamo aí, né? Dentro do nosso Litoral Rádio Show, 45 minutos de música direto. E a Maria da Penha do São José também tá por cá, igual a Maria da Penha lá do Interlagos, né? Que legal. Também quem já apareceu por aqui, quem foi? Foi a Caroline do Araçá. Aliás, agora você tá no Interlagos, é isso, Caroline? Então tá bom. É, quem mais tá por cá? Tem a Jéssica do São José, Simone Patrício, Dani, final de semana foi dando um susto no corpo em pleno domingo com a amiga Arielle. De vez em quando o corpo precisa levar um sustinho, né? Um choquinho. Tá bom, lindeza, obrigada. Carlos do Planalto, dele, nosso final de semana foi assim, em família, vendo a nossa seleção em campo. Pois é, né? Ficou assim no 1 a 1, mas já a gente fala sobre isso aqui no nosso hashtag Se Liga Litoral. O próprio... o técnico, né, o Ancelotti, ele falou alguma coisinha sobre isso, a gente vai falar já, beleza? Então, um abraço agora vai também pra Ana, que tá lá no BNH. Então, vamos de informação.
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1: Um tom triunfal. O presidente dos Estados Unidos confirmou neste domingo, dia 14, a conclusão de um acordo com o Irã. Ele afirmou também que autorizou a retirada do bloqueio naval dos Estados Unidos na região do Estreito de Hormuz. A confirmação dos Estados Unidos veio após anúncio feito pelo primeiro-ministro do Paquistão, Shehbaz Sharif, no X. Na publicação, ele aponta que os Estados Unidos e Irã declararam o fim imediato e permanente das operações militares em todas as frentes, juntamente com o Líbano.
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1: A justiça decretou prisão preventiva de 3 homens suspeitos de envolvimento na morte de Maria Eduarda Rodrigues de Freitas, de 21 anos, que foi jogada de uma altura de 40 metros no sábado, dia 13, em Limeira, São Paulo. A jovem não foi devidamente conectada aos equipamentos de segurança ao praticar rope jump, salto com corda na ponte do esqueleto. A prisão preventiva não tem prazo e pode ser mantida enquanto as autoridades judiciárias julgarem necessário.
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1: Pois é, o técnico Carlo Ancelotti foi sucinto na entrevista coletiva que concedeu ao MetLife Stadium em Nova Jersey após o empate da seleção brasileira com Marrocos por 1 a 1 na estreia na Copa do Mundo. Apesar de cara fechada e de respostas mais curtas do que o usual, o italiano garantiu que a confiança do elenco segue na balada. O objetivo é classificarmos, passarmos da fase de grupos e melhorarmos com o tempo. Essas foram as palavras do Carlo Ancelotti. Daqui a pouquinho tem mais informações a partir de que? 11:30 aqui.
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1: Você lembra dessa?

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1: Boa, Santana e Léo Foguete.

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1: É, faz barulho aí quem gostou dos 45 minutos de música direto. A Caroline, que agora é do Interlagos, não é mais do Araçá, né, Carol? Um abraço, querida, um abração mesmo, tá? Margarida Rocha tá lá em Soretama, Adele, uma ótima semana pra você. Pra você também, lindeza, obrigada. Um abraço também pra Selma, que tá lá no Canivete, coladinho na Litoral. O Arley, que tá lá no Aviso. O Edmilson, que tá no Planalto. Temos o Denilson no Interlagos, Agna Alves em Soretama. Temos a Tatiane Magnato lá no Shell. Temos também lá no Vila Isabel a Ângela. Temos também no Jocaf 2 a Gesiele. Lá no Pontal do Ouro tem o Jean Souza. Temos lá aqui no Paraná pertinho, Anderson Prátio, né? Suelen tá no Aviso, Zéza Abreu tá no Canivete. Jamile tá lá no Pontal do Ipiranga, que legal. Quem mais tá colado com a gente? Lá no, deixa eu ver, a Janaína Rodrigues tá coladinha, também temos a Vera Lúcia e temos o Luan Barbosa em Soretama coladaço, valeu gente. Luciane Mergas também, bom dia gateza, bom dia, tá lá no, em Soretama coladaça, né? Em Soretama também tá a Margarida Rocha, que legal. Bora pro intervalo e na sequência a gente vem com a última sequência musical do Litoral Rádio Show.

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0: esse povo todo aí, ó, pra cantar, pra encerrar pra gente aí o nosso Litoral Rádio Show, que volta amanhã a partir das 7, tá? Eu vou agradecendo a sua audiência, a sua participação aqui no nosso status. Hoje foi dia de mandar aquelas cenas de final de semana. Aí teve um misto, né? De gente se preparando pra assistir o jogo, de gente, né, que passou passeando. Eita, não, tem gente que andou de aquaviária, não? Um abraço pra todos vocês. E você que ainda não mandou, dá tempo. Eu tô aqui até meio-dia, até 11h40, 11h50, você pode mandar. Tá bom? Porque se mandar depois que eu já tiver saído, não vai adiantar, beleza? Porque a atividade é até meio-dia, beleza? Então manda enquanto eu tô aqui, gateza. Regina Monteiro tá no Santa Cruz. Edmê, oi Edmê, né? Residencial Mata do Cacau aí, ó, na cola da Litoral, legal, aí faz eco que eu sei. Marinelza tem um recadinho aqui pra todo mundo colado aí no Pontal do Ouro. Sindene, hoje tem vacinação antirrábica no Pontal do Ouro, começamos hoje, estamos passando por todo o interior, então alô você, alô Jean Souza, alô galera aí do Pontal do Ouro. Hoje começa aí a vacinação antirrábica, tá bom? Prepara seus fiotes, prepara seus cachorros e seus pets aí pra serem vacinados, tá bom? Da maneira correta aí que a galera vai tá passando por aí, equipe, tudo bem? Então vai atingir todo o interior aí, beleza? Todo mundo aí vacinando os seus pets, né? Protegendo essa criaturinha tão amável. Agora a gente vai pro intervalo e na sequência a gente vem com 60 minutos de música.
1: Fica aí, depois do intervalo.

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1: É isso aí, 60 minutos com as suas preferidas. Vamos lá, mandar um abraço então agora pra quem? Opa, aqui é o Heister, manda um alô aí pra galera do supermercado Bahia, no Nova Esperança. Mando, tá mandado então. Obrigada pela participação e pela audiência aí, né? Rose Abreu. Pois é, Rose, você vivia corrigindo o inscrito lá, né? Acaba, tá vendo? Às vezes a gente, né, na correria acaba esquecendo ou deixando por conta do editor, e o editor vai lá e coloca a coisa errada, né não? Um abraço, querida, obrigada. Ela que mandou aqui umas cenas de final de semana, mandou ela e a filhota, Mariá, todas, né, toda vestidinha de Brasil, ziu, ziu, né, pra torcer pela seleção, a filhota também junto com o irmão dela e, lógico, a Mariá participando da ação de sábado da Litoral Rubora rumo ao Hexa e ganhou, né, o baldinho tá enchendo de pipoca, tomara que tenha enchido de pipoca mesmo durante o jogo, tá bom? Obrigada, Rose. É, Jean Souza, né? Você soube aí, né? Tá? Galera da vacinação antirrábica tá passando por aí pelo Pontal do Ouro. Leva aí os seus bichinhos. Ou a estrela, né? O Arley Souza, Dani, ótima semana pra nós. Valeu, querido. Obrigada, tá? Bora lá, então, continuar com música? Claro, são 60 minutos de música. 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Não tem como errar, gente. Agora, não tem como errar também a sua participação aqui, tá? Sua mensagem completa precisa ter a senha churrascaria, o seu nome completo, o seu bairro e o seu telefone. 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Manda sua mensagem completa e já deixa, né, de stand-by, porque quarta-feira o sorteio vai rolar e esse rodízio pode ser seu. 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Tudo bem? Então vem participar, que por aqui continua.
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2: É isso aí, 60 minutos com as suas preferidas. E é claro que você, né, claro, ficando aqui ligado na Litoral, né, você ouve mais que preferidas, né? Todo dia tem uma coisinha nova por cá e você fica sempre atualizado musicalmente falando. Oi, Fernanda, tá em Povoação colada na Litoral. Valeu, lindeza. A Regina tá, já tá em clima, né? Sexta-feira, o próximo jogo, ela já tá, né, toda animada. E mandou uma foto aqui, né, de quando ela, como ela tava vestida e torcendo o Brasil lá no sábado, no jogo que ficou de 1-1, Brasil e Marrocos. Valeu, Regina, obrigada, né? Bora pra cima! Sexta vai ser pra ganhar, né, Dani? Porque a gente espera, né? O Ancelotti falou que, né, nada abalou lá a seleção, né? Tá tudo ótimo. O empate não foi ruim, eu também acho que não foi ruim. Melhor do que perder. Mas agora é hora disso, né, gente? É de ajustar. Agora, na fase de grupos, é hora de até de perder, se fosse o caso, mas não foi, né? Então é hora de... Pode empatar? Pode. Pode perder, que não tá fora ainda, não. Mas que o Brasil encontre, né? Pegue o fio da meada aí, encontre seu jeito de jogar e pra cima deles, né? Não? Legal demais. Então, um abraço pra todos vocês. 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São esses itens que eu gostaria muito que você acertasse na mensagem. Acertou? Olhou? Revisou? Tá tudo certo? 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Prático, né? De tantas formas. E ó, esse combo, meu Deus, é maravilhoso. Né, a galera lá, o Ronaldinho, mandou pra mim aí um recebidinho no sábado. Foi na sexta-feira que ele mandou. Gente, que delícia, né? Tinha carne fritinha, batatinha, tinha aipim, tinha um monte de coisinha legal, gostosinha. E sem falar nos hambúrgueres que tinha no meio. Era um combo, assim, diferente do que vocês vão ganhar aqui. Mas foi um combo, assim, muito bom. Todos os combos, né, são maravilhosos. Vem concorrer, vem concorrer. Manda pra gente a sua mensagem completa. 10h44 agora. A gente tá aqui com 60 minutos de música. Você tá chegando agora? Fica à vontade, vamos continuar.
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1: Gustavo Mioto, participação da Mari Fernandes. Eu gosto assim. Olha que beleza, gosto assim. Todo mundo participando aqui na programação, né? Então, a Fernanda tá colada, participando aqui dos nossos sorteios. Tem o José Augusto, falou, Denis, isso aqui é minha afilhada, Noêmia. É, né? Legal demais, né? Ela no arraiá da escola, que legal. Nildinha tá lá no centro da cidade, a Marideia tá colada lá no bairro Canaã, em Soretama. Beleza, tá participando das promoções, né? Obrigada, Marideia, por estar colada com a gente, lógico, participando conosco. E aí, tem gente que tá pedindo pra trocar de trilha. Então, vamos trocar, né? Vamos encerrar 60 minutos com festa e muita festa, chamando no trio a Raul. Então, vamos falar aqui, ó. Oi, Inês, fala comigo, é Fonte Grande. Vamos lá, fala que você quer parabenizar quem? Fala comigo.
2: Ei, lindona.
1: Oi.
2: Bom dia.
1: Bom dia.
2: Hoje eu quero mudar de trilha pra uma grande parceira minha. Ó. Me ajudou muito lá no Rio Doce, a Regiane, lá do CTI do Rio Doce. E ela tá parabenizando hoje, eu quero mandar o meu abraço e toda a minha gratidão a ela.
1: Uhum.
2: Amiga, muito obrigada.
1: É isso, valeu. Então, né, a Inês do Fonte Grande tá parabenizando lá a parceira Regiane do CTI do Hospital Rio Doce e a Joelma Chaves do Movelar pediu pra homenagear.

0: Já sua mãe, a dona Clemência Nascimento Chaves, fazendo 8.6 hoje, que legal. Dani, manda parabéns pra ela, tá bom? Beijo, gatona sua linda, obrigada. Aí, então vamos lá, né, comer o bolo da dona Clemência e também da Regiane, né? Bora! Uhul! É isso! Encerramos então os 60 minutos que voltam daqui a pouco a partir das 16 horas, né? Com o Thiago Zanucci. Já já a gente vem com o quê? Só as melhores. É, e as melhores atuais e de todos os tempos também, beleza? Não é só as que estão atualmente bombando na programação. Algumas que também chamaram sua atenção, mas que, né, já não tocam tantas vezes na programação, porque a gente tem muita coisa nova chegando todo dia. Então, você vai, né? Você vai conferir as atuais, as melhores atuais e de todos os tempos também, beleza? Então segura aí que já tem aqui na Litoral só as melhores e a gente já sai do intervalo engatando em 45 minutos de música, tá? Segura aí.
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1: 45 minutos de música na Litoral e bora lá, né? É, não, o sonho não acabou, essa é a fase pra galera errar e tudo mais, né? E continuar sonhando porque Brasil empatou com Marrocos, né? No sabadão, essa semana tem outro jogo da seleção e aí você pode participar de novo do placar. E quer participar? Então, ó, presta atenção, eu não pode perder a esperança. Todo mundo na torcida pelo Ex aí, ó. Então, a Litoral continua com essa parceria com a Ombi e a gente quer saber o seu palpite para essa segunda partida do Brasil. A gente vai sortear entre os acertadores do placar, né, 2 fardos de long neck mais um copão térmico. E aí, quer participar? Então participe mandando pra gente, presta atenção. Vai mandar sua participação do seguinte modo: você vai mandar uma mensagem contendo a senha, que é placar litoral, você vai colocar o seu palpite, né, entre um jogão de bola, e aí você vai colocar o seu nome completo, seu bairro, seu telefone, beleza? Então bora lá fazer a sua participação, mas tem que fazer direitinho, tá? Tem que mandar direitinho, né, na mesma mensagem, a senha, o seu nome completo, o seu bairro e o seu telefone. Não esquece, não vai esquecer de nada, tá bom? A senha é placar litoral. Se você mandar errado, já era, beleza? Então, é placar litoral, é o seu palpite do jogão que vai rolar, a próxima partida do Brasil, e aí você vai colocar o seu nome completo, bairro e telefone. Acertando o placar, você vai, né, vai entrar no, entre os aqueles que vão, né, concorrer a esse kit. Pode ser? 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Manda aí seu palpite, não esquece. 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Tudo isso tem que estar na mesma mensagem, tá bom? Então manda aí.
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1: É, 45 minutos de música na Litoral. E a galera que tá participando aí, né, do placar, não esqueçam, tá? Na hora de dar o palpite, você colocar o nome do outro time que vai jogar contra o Brasil, tá? Senão fica confuso, né? Então você vai colocar aí, ó, a senha placar Litoral. Logo abaixo você coloca o seu palpite, né? Brasil e Haiti. Vamos jogar dia 19, agora sexta-feira. Brasil e Haiti. Brasil X Haiti. Aí você coloca o placar, né? No lado do Brasil, quantos gols você acha que o Brasil vai fazer? E no lado do Haiti, quantos gols você acha que o Haiti vai fazer? Então, bora lá participar. Não esqueçam de colocar, né, a senha, que é placar Litoral. Aí abaixo, coloca o seu palpite entre Brasil e Haiti. Como vai ficar o placar? Não esquece de colocar os dois. Brasil, X, Haiti. Aí você coloca quantos gols você acha, quem é que vai ganhar, claro, né? Ou você vai empatar, sei lá. Dá o seu palpite e concorra aí ao prêmio, né, dessa parceria com a Umbir, tá bom? É, o Vanderlei do Vila Maria tá colado, né? O José Cláudio Pavani também tá colado. Benha Neri tá lá no Shell. Eita, Benha, tá torcendo mesmo pelo Brasil, né? Valeu, lindeza. O Elter Miguel tá lá no BNH e a Marideia tá coladinha também na programação lá no bairro Canaã e Soretama. Também tá aí, ó, só na torcida pelo Brasil, né? Não esqueço, hein? Mandou errado, tá fora. Né? Quem mandou certinho vai concorrer, beleza? Tem que colocar o placar, você colocar placar Litoral, coloca seu palpite entre Brasil e Haiti, e aí você coloca seu nome completo, bairro e telefone, beleza? Tá bom, 11h35, a música continua já já, porque agora tem informação pra você.
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1: Bom, você vai saber agora que um cachorro foi resgatado pelo Corpo de Bombeiros após ficar preso no vão de dois muros lá no bairro Maria das Graças, em Colatina. O caso aconteceu no último domingo e, segundo a corporação, o animal estava em um espaço de aproximadamente 25 centímetros. Após o susto, o animal ficou sob os cuidados da vizinhança.
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1: Uma nova frente fria avança rapidamente pela costa do sudeste nessa segunda-feira e se junta a um sistema que já atua no litoral do Espírito Santo. A combinação dos dois fenômenos mantém o tempo instável no estado, com aumento de nebulosidade e previsão de pancadas de chuvas ao longo do dia. Informações são do Clima Tempo.
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1: Um homem de 49 anos foi assassinado a tiros na tarde de domingo lá no bairro Sayonara, em Soretama, norte do estado. De acordo com a polícia militar, a vítima, identificada como Ramon Tomás da Conceição, foi atingida por 5 disparos entre o peito, braços e costas. A polícia civil informou que o caso segue sob investigação da delegacia de Soretama. Até o momento, nenhum suspeito foi detido. Hashtag se liga Litoral da parte da manhã fica por aqui, volta à tarde a partir de 2h20 com o Thiago Zanutti.
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1: Continua.
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1: E com Felipe Rodrigo, ignora, a gente encerra 45 minutos de música dentro do Só as Melhores, que voltam já.
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1: 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Tá me ouvindo bem aí?
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0: deixou aqui hoje. Hoje é meu nível, Dani. Manda um parabéns pra mim, Rose do Movelar, né? É, agora ela tá no Movelar, então vamos atualizar o seu contatinho já já, tá? Obrigada. E vai aí o parabéns, né? Ela resolveu usar a litoral pra se parabenizar, pra ninguém dar desculpinha esfarrapada que esqueceu do aniversário dela. Valeu, Rose. Obrigada. Você que mandou suas cenas de final de semana aqui pro nosso status, muito obrigada. Tá? Agora encerrou, né? Não precisa, não pode mais mandar. E o Vanderlei mandou aqui o placar dele. Valeu, obrigada. Um abraço a todo mundo. Deixo vocês com Jefinho e Mariana Fagundes cantando Peão Tô Tatuado até que a rede tome conta. Agora nosso zap fica em off e só volta a partir das 2 com o Tiaguinho pra você mandar aí suas mensagens a partir das 2. Tiago vai estar por cá para acionar o nosso 997-38504. Até lá, até 2 da tarde, você vai mandar a mensagem pelo número da rede. É só ouvir, anotar e salvar aí, beleza? Grande beijo, aproveite sua segunda, aproveite sua semana. Fui, até amanhã, até as 7.
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1: Ah, tô em carreira solo hoje.

perder. Isso você concorda comigo, né não? Melhor? Melhor empatar do que perder, molecote. Então, vambora. Vem mais uma aí, mais um joguinho sexta-feira agora. E sexta-feira, Jogo do Brasil, hein?

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0: Margote. Segundo, uma nova semana de paz e bênção, cheinha de saúde para todos nós. Sou Rebeca Andrade, com a Latina. Aí, molecote, não mexe nas minhas gavetas. Beijo, beijo, família.
1: Beijo. Jamile Lima tá me ouvindo, é lá do Bonfim, tá querendo ir no Sorriso Maroto. Denise França. Então, Bruninho, melhor do que empatar ou perder é o Brasil não ter ido pra Copa com esse time que tá fazendo vergonha. Para com isso, Denise. Para com isso. Ô, Lucileide da Praia de Carapebus, também nunca me abandona, que delícia. Ah, Patrick Junqueira, é da Praia da Baleia. Valeu, Patrick. Marcinha Brito de Resistência. Keitiane Vieira, lá no Darli Santos. Também tá me ouvindo. Boa tarde, amiga. Aliás, falando um negócio de Brasil aí, não sei se você tá ligada, né? Não sei se você tá ligada aí. Mas o Brasil tá focando. E sexta-feira, 21h30, nós vamos fazer aquela energia positiva que nós vamos mandar lá pra poder levar os nossos jogadores a essa vitória. A gente tem que ganhar, molecote. O pessoal tá. O Brasil não vai ganhar, não. Vai ganhar sim. Juberuber é um que vai me ajudar na torcida. Fala, Juberuber!
2: Boa tarde, Bruninho, molecote. Boa tarde pra todos os ouvintes. Juberuber aqui que não te abandona nunca. Igual o Rexona, molecote. Rexona não te abandona. Você tá doido. Marcando presença no melhor horário de almoço do mundo com o Bruninho, porque a nossa Natizinha está de merecidas
1: férias dela.
2: E nós estamos aqui, molecote, ó, nós não te larga. Eu vou ficar litorando o tempo todo, Bruninho. Na litoral eu tô legal.
1: Primeiro, coisa boa, hein, meu parceiro?
3: Brasil!
1: Vamos de música, molecote. Tá ok ou não tá?

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0: pro intervalo e volto já com 45 minutos de música edição premiada.
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0: deixar o meu alô pro Wallace.
1: Uhum.
0: E a minha cunhada lá de Segue, São Pedro 3.
1: Tá mandado.
0: E pra todos os ouvintes da Litoral.
1: Boa.
0: Você tá hoje...
1: Carreira solo.
0: Carreira
1: aqui.
0: Solo.
1: Tô.
0: Você não tá sozinha.
1: Tô não, né?
0: Vou ficar hoje o dia todo litorando.
1: Ah, já imaginava isso, meu parceiro.
0: Que Deus abençoe cada um que tá ouvindo a rádio Litoral.
1: Agora coloca Deus na parada.
0: A Litoral, o Tomás, que legal.
1: É desgramado, velho. Elivaldo Carapina tá dando nada. Mandou foto hoje. O que que tá fazendo? Tá comendo um franguinho lá. Valeu, danada. Mariana Cristina do Aribiri, beijo. Lucileide da Praia de Carapebus. Marcela Lima lá no Cocal em Vila Velha também tá me ouvindo. Flavinha Nunes do Castelo Branco. É, Bruninho, você esqueceu de mim? Esqueci de você não, minha amiga. Nunca. Coloca ela aí pra falar. Oi.
2: Boa tarde, Bruninho. Oi. Eu, como uma boa baladeira, tô aqui ansiosa pro sorteio pro ingresso Sonhos Maroto.
1: Uh-huh.
2: E também quero ganhar do show do Belo pro meu primo Chocolatino, tipo, Igor, tá, que é super fã.
1: Tá com
2: o litoral, tô legal.
1: Beijo, Flavinha. John de Santo André também tá me ouvindo em Cariacica. Valeu, Black White. Sheila. Sheila. Sheila Teixeira. Beijo, Sheila. Jodi, como é que tá aí?
3: Bom dia, molecote. Ah. A Cezinha tá de férias,
1: tá,
3: né?
1: Tá, eu tô de férias dela.
3: Curtindo, tá descansando, merecido. Você tá aí trabalhando.
1: É isso aí.
3: Então toca um som pra nós aí,
1: só
3: molecote.
1: Que mal
3: acompanhado. Qualquer um aí do... Pode ser do...
1: Do...
4: Tem que ouvir a Litoral.
1: Falou, Jodi.
4: E hoje também.

0: Pai, você tá doido.
1: Vai ficar rico nessa Copa, ganhou dinheiro, mas eu quero saber. Não tem coragem de comprar um pastel assado pra gente aqui, esse careca paraguaio. Vem aqui perturbar, mas não tem coragem de trazer uma coxinha com um catupiry pra gente, é. Careca! Vai que vai, meu parceiro.

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0: Felipe, Cleiton e Romário, se eu te perdoar, agora tem resultado de promoção. Solta a vinhetinha pro Bruninho. Tô liberando dois ingressos pro show de Sorriso Maroto, hein? Sorriso eu gosto no pagode. Quem mandou a senha aí tá levando pra casa dois ingressos é você, Antônio Imbraeli, final de telefone 7455 de Jacaraípe.
1: Você ganhou!

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Então, assim, vamos concordar, né? E aguardar os próximos capítulos. Pode ser que Neymar e Endrick entram em campo, né, nesse duelo aí.

0: Beleza? No mais, é isso aí. Já já te conto mais novidades aqui na programação da sua Litoral. Fechou? Solta o som da festa.
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0: Seja ex, Henrique Juliano, que canta.

0: você.
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0: Na Litoral Eu Tô Legal, tá aí pra você no nosso Festa Litoral Maluca. Mari Fernandes com a Ana Prado. Por aqui também Estranho de Novo, Felipe Araújo, Thiaguinho com Pensamentos Intrusivos. Pra você que tá ligado, curtindo a gente, bora de informação, é hora de hashtag Se Liga Litoral e os principais assuntos do dia pra você.
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0: Olha, gente, o governo federal libera nesta segunda-feira o pagamento do abono salarial PIS/PASEP para trabalhadores nascidos em julho e agosto. O benefício é destinado a trabalhadores com carteira assinada e que atendem aos critérios do programa. Os valores podem chegar até um salário mínimo conforme o tempo de serviço prestado em 2024. Segundo o calendário oficial, milhões de brasileiros serão contemplados nessa etapa. O pagamento do PIS é feito pela Caixa Econômica Federal. Já o PASEP é depositado pelo Banco do Brasil aos servidores públicos beneficiados. Os trabalhadores podem consultar se têm direito ao abono pelos canais oficiais do governo. O calendário de pagamentos segue até o fim do ano, conforme o mês de nascimento dos beneficiários.
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0: E o técnico da seleção brasileira, Carlo Ancelotti, afirmou que o empate de 1-1 contra o Marrocos na estreia da Copa do Mundo não abalou a confiança do grupo. Segundo o treinador, o Brasil enfrentou dificuldades do primeiro tempo, com nervosismo e muitos erros de passe. Já na etapa final, a equipe apresentou melhora significativa e criou mais oportunidades. Ancelotti destacou que uma Copa do Mundo não é decidida no jogo de estreia. Ele reforçou que a confiança no elenco continua total, apesar do resultado. O comandante brasileiro acredita que a seleção vai evoluir ao longo da competição. O objetivo, segundo ele, é garantir a classificação para a próxima fase e crescer durante o torneio. A seleção volta a campo buscando a primeira vitória para encaminhar sua vaga no Mundial.
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0: E o presidente dos Estados Unidos, Donald Trump, anunciou que os Estados Unidos e Irã chegaram a um acordo de paz para encerrar meses de tensão no conflito no Oriente Médio. Segundo o anúncio, a assinatura oficial está prevista para o dia 19 de junho, na Suíça. O pacto prevê a reabertura do Estreito de Hormuz, rota estratégica para o transporte mundial de petróleo, e o início de novas negociações sobre o programa nuclear iraniano. Apesar do anúncio, ainda existem dúvidas sobre alguns termos do acordo e divergências entre os envolvidos. Israel demonstrou reservas em relação ao entendimento. Analistas afirmam que os próximos dias serão decisivos para confirmar e efetivar o acordo e seus impactos na economia global. O hashtag Se Liga Litoral de volta logo mais com informações do portal A Gazeta.
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0: Na litoral eu tô legal, tá aí o sul da rainha Marília Mendonça, amante não tem lar. Por aqui também teve teu segredo, sou de Ludmilla, com voo pro Sereno. É o seguinte, em 2h44 eu volto já já, fica aqui comigo, não saia da litoral.
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2: Maravilha, estamos de volta para você ligado na Litoral. São 3:04. Prazer imenso estar em sua companhia. Chegando por aqui, 45 minutos de música diretaço na nossa programação. E no final, o nosso Bora Pagodear por aqui, tá bom? E olha só, vai dando seu palpite aí, Brasil e Haiti, hein? Qual será o seu placar? Manda a senha pra gente aqui, ó. Placar Litoral, mais de quanto você acredita que o Brasil vai ganhar, né? É isso aí? Então vambora. Solta o som e vem com a gente. Menos é mais. Champanhe.

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Som de Bruno e Barreto com Country Beat aqui na nossa tardezinha de Bem com a Vida, 3h19, pra você que tá ligado curtindo a Litoral. Antes aqui teve Não Namora, Cleiton Romário com Zé Neto e Cristiano, Nike Shortinho, Som da Marvila. E você curtiu? Gostou do Show da Marvila que teve no Barril, né? 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E é isso aí, vambora com a gente! Kaique, coração não é de aço.

0: por aqui também teve Simplesmente Acontece, Pericles e Ana Castela, Vagabundo, Gustavo Lima, Coração Não É de Aço, Kaique. Pra você que tá curtindo a Litoral 3:33, vamos lá. É hora de mandar aquele salve pra turminha que tá aqui com a gente, né? Galera que tá mandando palpite no placar da Litoral Brasil e Haiti, sexta-feira. E aí, o que, que você acha, hein? Vem com a gente, abraço aqui pra Iranza do Planalto, tá ligada na Litoral. O Charles do Planalto também, Wendel Cândido do São José. Abraço pro Eloir do Interlagos, Adriana, também do Interlagos, tá curtindo a gente. Abraço pra Rita. Boa tarde, Thiago. Excelente, abençoada semana para todos nós. Valeu, minha amiga. Tamo junto aqui, ó. Vanderlei do Vila Maria, fechado aqui com a gente. A GZL do Jocaf 2, boa tarde, Thiago. A Josi Abreu também tá com a gente, né? Dando palpite dela, tá ligada na Litoral. Valeu, minha amiga, no Interlagos, curtindo aí. Leonardo Prati, fala garoto, desejando boa tarde aqui pra gente também, né? Valeu, tamo junto e misturado aqui na melhor. Chama aí 997-1380-504, dê o seu palpite de quanto você acha que o Brasil vai ganhar do Haiti, hein? É, Haiti é uma equipe mais fácil, né, meu? Assim não tem aquela experiência, assim, com Copa do Mundo. Digamos, é nível Panamá ou, se não for, pior, né? Mas assim, tudo pode acontecer, né? Então, mas acreditamos na vitória do Brasil. E o Curaçao, hein, gente? Rapaz do céu, o Curaçao teve uma estreia um tanto amarga aí na Copa do Mundo, né? Ei, rapaz, pelo menos aquele cara entrou pra história fazendo o primeiro gol do país. É a primeira vez que o país de Curaçao entra pra disputar a Copa do Mundo. E levou aí um cacete de 7-1, rapaz, para o seu Brasil em 2014. Meu Deus, da Alemanha ainda, por sinal, hein? Eita, Alemanha que repete aí esse placar em Copa do Mundo. Vou te contar, viu? Mas Curaçao também, gente, pra você ter uma ideia, pra quem não sabe, é uma ilha no meio do Caribe. Sabe quanto? Ó, Linhares tem mais habitantes do que Curaçao todinho, hein? Pois é. 158 mil habitantes. Linhares tem mais, né? Tem muito mais. Pois então, só pra você ter uma ideia aí, né? Então, assim, não tem como você apostar num bom futebol, sendo que é uma população muito pequena. É difícil você explorar vários talentos, né? Pois é, então, assim, fica meio que difícil. Acredito que não tem um investimento tão significativo assim no futebol. Os jogadores podem trabalhar em outras funções também, do dia a dia, né? E no momento ali que foi classificado para a Copa do Mundo, e com certeza eles tiveram um bom desempenho aí, né, no dia a dia deles. Pois é, é bem por aí. Só um pouquinho da história de Curaçao. Mas assim, se você puder visitar, visite, viu? Porque é uma ilha muito linda, caribenha, aquela água azul turquesa, top demais. Muito bom para viajar, pro turismo, né? Foi colonizado, a ilha foi colonizada pelos holandeses e hoje tem lá 158 mil habitantes. Uma ilha muito linda, Curaçao. É um país, né? É uma ilha que é um país. 3:37 para você ligado da Litoral, bora de música.
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0: Davi Quaresma, Costumou Errado, com o Gabi.

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2: Tá aí, fechando os 45 minutos, primeiro tempo aqui na nossa programação. Aproveita que eu tô obrigado. Natan com Zé Vaqueiro, fofoca do ano, Sondi, Juan e Leandro com participação de Danilo e Davi. Acostumou errado, Davi Quaresma com Gabi. É o seguinte, o intervalo rápido, eu volto já já, trazendo pra você aqui na nossa programação o nosso Bora Pagode. Ah, é, no clima aqui, ó, muito samba pagode. E você pode dar o seu palpite aqui, ó, placar Litoral, mais o seu palpite de quanto você acredita que o Brasil vai ganhar do Haiti, hein? É, pois é, gente. Eu acredito que é um confronto mais fácil, né? Eu acredito que vai ser uma parada meio Panamá ali, hein? Meu Deus do céu, rapaz, uma goleada. Igual aquela do Panamá. E o coração que sofreu na mão da Alemanha. Acredito que vai ser algo nesse naipe aí, né? E é isso aí, eu volto já. Fica aqui comigo, instante só.

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1: 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Tá aí, ficando por aqui, de volta amanhã na programação da sua Litoral. E depois de intervalo tem 60 minutos. Chegando por aqui, fica aqui comigo.
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14: Na Litoral eu tô legal, estamos de volta, 4 horas mais 7 minutos. Vambora, solta o play então, que a gente tá atrasado aqui pros 60 minutos.

0: pra você ligado na Litoral Jet Ski. Esse é o som da melodia aqui na nossa programação 4h26. Eu contigo, você comigo. E nós estamos aqui curtindo a Litoral. É, por aqui também, tic-tac da Manu Batidão. E é, o som de Sorriso Maroto com Ferrugem também, né? E deixa eu ver aqui, meu Deus do céu. Pessoas e Danos. Tá aí. Por aqui também teve pela última vez Natanzinho com o grupo Menos é Mais, Saudade Estranha. Murilo Ruf, pra você ligado na Litoral. Daqui a pouquinho informação tá chegando por aqui, hashtag se liga Litoral e os principais assuntos do dia, deixando você muito bem informado aqui na sua Litoral, fechou? 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Bora de música e já já tem informação.
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0: 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Copa Litoral, Rumozinho, arrebentando tudo aqui na programação.

0: Na litoral eu tô legal, Gustavo Lima. Assunto que dói aqui na nossa tardinha de Bem com a Vida, 4h41. Pra você que tá ligado na litoral, bora de informação. É hora de hashtag Se Liga Litoral e os principais assuntos do dia.
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0: Olha, gente, o governo do Reino Unido anunciou uma das medidas mais rígidas do mundo para a proteção das crianças e adolescentes na internet. Menores de 16 anos serão proibidos de acessar redes sociais como Instagram, TikTok, Facebook, YouTube, Snapchat, X. A nova regra deve entrar em vigor no início de 2027. E contará com sistemas de verificação de idade. Além disso, jovens não poderão fazer transmissões ao vivo e nem conversar com desconhecidos em aplicativos de jogos. O governo britânico também estuda restringir o acesso de menores a chats de inteligência artificial, especialmente os que simulam relacionamentos. A medida foi defendida pelo primeiro-ministro Keir Starmer com a forma de proteger a saúde mental e segurança dos jovens no ambiente digital.
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0: E o presidente da Câmara dos Deputados, Hugo Mota, anunciou que os parlamentares devem votar ainda esta semana o projeto que equipara a misoginia ao crime de racismo. A proposta já foi aprovada pelo Senado e prevê punição mais rígida para atos de discriminação contra mulheres. O texto inclui a misoginia na lei de antirracismo e estabelece pena de 2 a 5 anos de prisão para injúria motivada pela condição de mulher. O projeto também prevê sanções para práticas de preconceito e discriminação de gênero. O relatório final será analisado por um grupo de trabalho antes de seguir ao plenário da Câmara. Se aprovado pelos deputados, o texto ainda poderá retornar ao Senado devido às alterações propostas.
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0: E o Brasil vai desenvolver um sensor de radar nacional que será usado em sistemas avançados de segurança para veículos e que passará a ser obrigatório em todos os carros novos vendidos no país a partir de 2029. O equipamento fará parte da tecnologia de assistência ao motorista, conhecido como ADAS, incluindo a ferragem automática de a frenagem automática de emergência e o alerta de saída de faixa. O objeto une montadoras, universidades e centros de pesquisa com o objetivo de reduzir a dependência de componentes importados e fortalecer a indústria nacional. A expectativa é ampliar a produção desses sensores no Brasil e aumentar a segurança no trânsito, já que os sistemas podem evitar ou induzir a gravidade dos acidentes. O hashtag Se Liga Litoral fica por aqui, de volta logo mais na nossa programação.
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0: Da Litoral Eu Tô Legal, tem pra você Jorge Mateus, fechando nossos 60 minutos de música. Linda essa aí, né? Marca lá o início, Quando Houver Razões, essa aí é de 2012, por aí, quase no começo da carreira deles. Arrependidaço Ferrugem, por aqui também Perdoa o Amor, Pedro William. Ignora, Felipe Rodrigo, Me Balançou o Som do Thiaguinho, Homem é Homem, Moleque é Moleque. Foi o Natan com o Zé Felipe. Pra você ligar aqui na Litoral, é o seguinte, em 5 e 2, depois do intervalo, tem o nosso Litoral com você. Fica aqui comigo, volto no instante.
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onde quer que você esteja ouvindo a gente. Obrigado pela sua companhia. Um forte abraço aos amigos do aplicativo, sempre na sintonia da Litoral. E ligados aí, fortalecendo a nossa audiência. Valeu, tamo junto e misturado na melhor. Pessoal do comércio também, né? Obrigadão pela companhia de cada um de vocês. Aos amigos da indústria, da construção civil, turma que já tá saindo cedo, já guardou as ferramentas. Abraço e bom descanso, tá bom? Aos amigos servidores também dos setores públicos, a você, meu amigo, homem do campo, mulher, jovem, criança, obrigado pelo carinho. Todos aí da zona rural com a gente também, né? E não posso esquecer a você, estudante, jovem, valeu, obrigado. Tamo junto, as cidades vizinhas também, Soretama, Rio Bananal, Vila Valério, obrigado pelo carinho, Jonei, Vibiraçu, Fundão, Aracruz, e é isso aí. Fala Mansa chega com chuva, participação de Marcelo Falcão.

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Vinícius com Gustavo Lima, 5h33, o intervalo volta já já, tá bom? Enquanto isso, manda o seu palpite aí, ó, e aí? De quanto você acredita que o Brasil vai ganhar, hein? Do Haiti, rapaz. 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

0: rápida, beleza? Eu volto já. Fica aqui comigo, 5h35.
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litoral, eu tô legal, tá aí no nosso litoral com você, menos é mais, champanhe pra você que tá ligado. Daqui a pouquinho tem mais 45 minutos de música. Por aqui também teve Admita, Matheus e Cauã com Lauana Prado. Obrigado, moleque, filho do Maijeca. E é isso aí, pra você ligado, curtindo a litoral. Deixa eu falar mais pra você, hein? Deixa eu falar da churrascaria agora, né? Pois é, rapaz, você que gosta do churrasquinho, é bom demais da conta, né? Quando... Principalmente rodízio, né? Garçom passa lá com aquele espeto, tira aquela lascazinha, aquela picanha, aquela carne de sol preparado no espeto, aquele contra filé no jeito. É bom demais da conta, né? Pois é, e se você tá afim de saborear do melhor churrasco gaúcho da região, você vai mandar pra mim churrascaria aqui no nosso WhatsApp, tá bom? E boa sorte pra você. Churrascaria Rio Grandense tem self-service no quilo, tem buffet livre, rodízio, fica na rodovia BR-101, quilômetro 167, Rio Quartel, anexo ao posto Linhares Rede HG. Ei, maravilha! Bom demais da conta? Então vambora, manda aí pra mim com a palavra-chave churrascaria, tá bom? 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Agora, 5h53, ela canta demais. Chegando Simone Mendes por aqui, ó. Me ama ou me larga, ou vai ou racha. Ou é 8, ou é 80, né, gente?

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1: Tá aí o som do Menos é Mais, Champanhe, fechando aqui o nosso Litoral com você de hoje, de volta amanhã. 2 minutinhos agora faltando para as 6. É isso aí, cadê o seu palpite, hein? Já mandou aqui na Litoral? 997-1385-04. Muita gente participando aqui, né? Mandando palpite na programação da Litoral. Já já eu mando um salve e um abraço pra toda essa galerinha, fechou? É o seguinte, vou pro intervalo e volto já já. Fica aqui comigo.
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1: Maravilha, estamos de volta, 6 horas mais 3 minutos, começando por aqui, mais o segundo tempo aqui do nosso 45 minutos de música. Solta o som e vem com a gente, daqui a pouquinho, alô, aquele abraço pra você, fechou? Cadeira cativa, Zé Neto e Cristiano, canta essa sofrência pra gente.
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0: Na litoral eu tô legal, tá aí pra você, curtindo os 45 minutos de música. E foi um som da... Aliás, do Péricles com a Ana Castela. Por aqui vai Brasil, Panda, Ícaro e Gilmar e Humberto e Ronaldo, meu. Que música massa, né? Tema da Copa do Mundo. Brinda aí, menos é mais, daqui pra sempre, Manu Batidão. Teve também Olho Marrom de Luan Santana e Ancontestão. Agora, 6h27 pra você ligado da Litoral. Bora de informação. 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
0: Olha, gente, a Câmara dos Deputados analisa uma proposta que pode permitir que adolescentes de 16 anos e 17 comecem a dirigir no Brasil. O projeto prevê uma autorização especial com regras e restrições antes da CNH definitiva. Jovens poderiam conduzir carros apenas em áreas urbanas e acompanhados por um motorista habilitado. Também haveria limite de horário para a circulação dos veículos. Os defensores afirmam que a medida ajudaria na formação gradual e supervisionada dos futuros condutores. Já os críticos alertam para riscos à segurança no trânsito e questionam a responsabilidade em caso de acidentes. A proposta ainda está em discussão em uma comissão especial da Câmara. Se aprovada, seguirá para votação no Congresso antes de poder virar lei. E aí, qual é a sua opinião sobre isso, hein?
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0: E olha, gente, a farmacêutica brasileira EMS iniciou nesta segunda-feira a venda do Ozive, primeira caneta de semaglutida produzida no Brasil para tratamento do diabetes tipo 2. O medicamento foi aprovado pela Anvisa e começa a chegar às principais redes de farmácias da capital. A previsão é que a distribuição alcance todo o país até o mês de julho. O Ozive utiliza o mesmo princípio ativo presente em medicamentos já conhecidos para controle da glicemia. O produto será vendido em versões para início da manutenção do tratamento. Nas farmácias, os preços começam em R$ 452,00 por caneta. Pacientes cadastrados em programas de fabricantes poderão, aliás, da fabricante, poderão obter descontos especiais nos primeiros meses. A chegada do medicamento amplia a oferta no tratamento para diabetes e pode aumentar o acesso dos pacientes à semaglutida.
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0: E a cantora galesa Bonnie Tyler apresentou melhor após passar cerca de um mês em coma induzido e já está consciente. A artista segue internada na UTI de um hospital de Portugal, onde se recupera de uma cirurgia intestinal de emergência realizada em maio. Segundo sua equipe, o quadro ainda inspira cuidados, mas os médicos estão otimistas quanto à recuperação. Por causa do tratamento, todos os shows previstos até o fim de agosto foram cancelados ou adiados. Bonnie Tyler tem 75 anos, recebeu milhares de mensagens de apoio dos fãs ao redor do mundo. A família agradece o carinho e pediu privacidade nesse período de recuperação. O hashtag Se Liga Litoral fica por aqui, de volta amanhã na nossa programação.
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0: Tiaguinho, pensamentos intrusivos.

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3: Tá aí o som da turma do pagode com o Zeca Pagodinho, meu. Fechando bonito aqui pra gente, né? Pedindo a conta. Gostosinho. Anitta com Hitmaker e Felipe Amorim. 5 da manhã, Natanzinho Lima. Pensamentos intrusivos, Thiaguinho. Simplesmente acontece, Ana Castela com Pericão. É isso aí, gente. Ó, agradecendo você pelo seu carinho, sua audiência, sua paciência. 45 minutos de música. Voltam amanhã aqui na sua Litoral. Fechou? Um intervalo e daqui a pouquinho formação de rede Litoral.
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Você fechando Coração Não É de Aço, esse é o som do Kaique. Bom, gente, agradecendo a você pelo seu carinho, sua audiência, sua paciência. Tá chegando Formação de Rede. Um forte abraço, bom começo de noite. Eu volto amanhã a partir das 2 da tarde, tá beleza? Então, Thalita Mel com Xande Avião Fashion, com Melzinho.

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3: Na Litoral, eu tô legal. São 7 horas em ponto. Hora de começar mais uma sequência de 60 minutos direto só de música, sem comerciais, agora na Rede Litoral de Rádios, ao vivo, direto de Vitória para todo o estado. Na comunicação, ele, @AlexBono. Muito boa noite de novo, Alex.

0: Sexta-feira, sexta-feira.
1: Você vai estar aqui no estúdio ou vai estar no bar dos meninos de novo, fazendo a cobertura, dando flashes?
0: Provavelmente vou tentar, pelo menos, não estar aqui. Não sei se vou estar trabalhando, mas querendo beber, eu vou estar.
1: Ele acabou na hora.
0: Não, mas isso daí é uma coisa que a gente tem que negociar, né?
1: Sinceridade é...
0: E aí? Como vai ser isso daí?
1: A próxima sexta-feira, já que o jogo vai ser... Ixi, meu, primeiro, jogo vai ser 21h30.
0: Primeiro é eu e depois você, ou você prefere primeiro e
1: não,
0: depois
1: pode,
0: eu?
1: Não, você pode folgar todos. Eu não faço questão, não. Você pode tirar folga todos os dias.
0: Nossa, pera aí que eu tô tendo uma viagem, assim, tipo, tô me sentindo como é bom trabalhar com o Oliver Wanderson, estou no paraíso. Deixa eu agradecer a Papai do Céu por isso, muito obrigado. Viu? Quem é que tá? O Thiagão já saiu, já deve ter chegado em casa, tá ouvindo. Marcelo, cadê Marcelo?
1: Deve estar.

0: pegasse recorte.
1: Ó, é, já sentiu, né? Fica à vontade, assim como a gente fica à vontade aqui no estúdio. É, nem parece que a gente tá falando pra maior audiência do rádio, né?
0: Não, não fala isso que eu fico tímido.
1: Aí eu travo, né?
0: É, para. Já bota a música e pronto. Então. Pra ver.
1: Aí, falar em Copa do Mundo então, aí, ó.

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0: Na Litoral, eu tô legal, 7:21, uma ótima noite de segunda-feira pra você na sintonia certa do seu rádio, aqui na Litoral, a mais ouvida de todo o Espírito Santo, mais uma vez, primeiro lugar geral, só aquela pausa pra gente mandar aquele abraço aqui, deixa eu colocar na tela também, não vou colocar não.
1: Uai.
0: Caiu.
1: Vi antes.
0: Você coloca aqui na tela, o Ruth, ela tá preparando a sua janta, já preparando o rango de amanhã, que amanhã tem plantão.
2: Boa noite, Holiday Anderson.
3: Boa noite, Alex.
1: Boa noite, Dona. Tamo aí.
2: Tem uns dias que eu não falo com vocês aí, né?
1: É mesmo.
2: Que fazendo a janta, né? Deixar tudo certinho pra amanhã, que amanhã é trampo. E tomando aquele só um litrinho básico. Cervejinha só pra relaxar pra daqui a pouco dormir. Beleza? Boa noite pra vocês, boa noite pra todos. Ótima semana pra gente.
0: Agora sim, foi pra tela, só um litrinho básico. Olha lá, Alex Bond, um litrinho.
1: O tamanho disso. tá bom pra uma segunda, pra, merecedora, meu filho. Tá certo.
0: Pra começar tá bom, né, Alex?
1: Tá ótimo. Vou fazer isso daí quando chegar em casa também, Ruth. Mas você vai estar no terceiro sono. Meia-noite começa às 11.
0: Beijo pra você, Ruth. É mesmo, sua noite começa...
1: É, tudo trocado. Uma loucura.
0: Relógio todo invertido, né?
4: Fala, Alex Bruno, com 2 anos. E aí, Hollywood Anso, que é o Gabriel Santana, o embaixador do Moto Aplicativo. Concordo com o Alex Bruno, o programa tava maravilhoso, tá? É? Mas isso aí é historinha dele pra ele sair do horário da noite e deixar você preso à noite.
1: Não, é mentira.
4: Eu acho que ele tá aí de caô. Você tá doido? Na litoral, eu tô legal.
0: Um abraço, Gabriel Santana.
5: Boa noite, Alex Bruno, com todos os meus meu considerado. Que programação foi aquela? Que voz, que espetáculo. Esse homem é um escândalo, Alex Bruno. Que dia dos namorados. E ainda com Alex Bruno tietando do outro lado.
1: Você tá doido, moleque.
5: Agora, Alex Bruno e Holiber, essa seleção está com os nomes meio estranhos, hein? Então agora eu resolvi virar técnico.
0: É mesmo?
5: Resolvi virar técnico. Vou mandar o jogador do cu marcar o jogador Bilal.
1: Bilal, é isso mesmo.
5: Porque se o Bilal fizer alguma entrada violenta, maldosa no Doku, o juiz vai vir de cartão vermelho e vai botar o Bilal pra fora. Você tá
1: doido? Que
5: e o Berube ligadão. Na litoral eu tô legal.
1: Dando tapa na cara ainda.
0: Bicho, quinta série não larga da gente, não sai nunca.
1: Mas tinha que ser. Não era pra ser proibido a porradinha na cara. Pô, Bilal faz um negócio desse com qualquer um jogador, principalmente esse daí, meu filho. Você tem que dar um tapa na cara. Tem que falar, que é isso, cara? Sua mãe de tua educação não vai devagar.
0: Vou trazer os cartões. Pra quem não sabe, a Solange Correia, a Sol, ela hoje não apita mais. Mas a Solange Correia era árbitra da CBF. Da Federação Brasileira de Futebol. Sim, a nossa Solzinha, ela rodava o Brasil, apitando os jogos. Antigamente falava bandeirinha, mas é árbitra de campo. E aí, há muito tempo, ela me presenteou com os cartões oficiais.
1: Legal, cara. Eu tenho
0: os dois cartões, o amarelo e o vermelho, oficiais, que ela me deu de presente de aniversário há muito tempo. Vou trazer pra você brincar aqui depois.
1: Eu vou gostar de ver isso daí. Solange sabe o que faz. Eu, na verdade, só sei das fofocas. Você viu o babado, menino?
0: Que babado?
1: O babado do...
0: De quem?
1: Do presidente da CBF.
0: O Fantino lá? O que teve?
1: É o careca. Não, é o bonito.
0: Ah, tá, do Brasil, desculpa.
1: Do Brasil,
0: tá da FIFA, porra. Não. Confundi.
1: Rapaz do céu, tá com a amante lá em Nova York, deixou a esposa no México, pagando tudo ali com dinheiro da CBF.
0: É.
1: Uma loucura, um escândalo pra você.
0: Eu não vi isso em lugar nenhum, não, hein?
1: É, meu filho, você tem que seguir, sabe quem?
0: Quem?
1: Léo Dias.
0: Ah, meu Deus do
1: céu. Tá tudo lá.
0: A minha bolha é outra, é completamente outra.
1: Ah,
0: não vi isso, não.
1: Mas é bom, cara, isso daí é um entretenimento pra nós.
0: Não,
1: isso. Começa a sentir prazer nisso. No fundo você gosta.
0: Não, e aí.
1: Quando chega pra você, você tá feliz. Chega pra você sem culpa, né? Não é você que procura. Não é você que vai atrás, mas é interessante ir atrás também.
0: Eu não sabia dessa, não sabia dessa.
1: Chegou hoje esse babado, essa revelação. E agora?

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0: na Litoral. Eu tô legal, são 7:40. 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
1: Lá no Gordinho Sambão.
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1: Dela Cruz na Litoral.
0: Dela Cruz na Litoral, participação no 999-86-10-5-0.
1: Parece aquelas cobranças, cara. Quantos você tem no saldo? Você tem um saldo de...
0: E quem roubou, né?
1: R$5.540. Negativo.
2: Boa noite, meninos. Eu tô só aqui ouvindo, mas não tava dando pra mandar áudio. Que Ana Pinheiro de Santa Rita, com essa vozinha minha de 50 centavos, mas eu tenho que falar. Desse programa impecável que aconteceu na sexta-feira, né? O Saudade Litoral, junto com o Litoral A2.
0: Ah, tá.
2: Perfeito, perfeito, perfeito. Claro que a gente lembra de carnavais passados. Inclusive, o Hollywood tá aí pra te lembrar de um quadro que tinha também, que era o Intimidade.
0: Você lembra disso?
2: Era bom demais,
0: você
2: viu?
0: Lembra,
2: eu participei, tive essa honra de participar. Muitos ouvintes tiveram essa honra de participar. Por cartas, ó, carta. Eu participei em homenagem à minha mãe na época. Nossa, perdi o áudio, fiquei muito chateado. Eu guardei anos pra ela ouvir depois.
0: Poxa,
2: mas enfim,
0: vida.
2: Um beijo pra vocês na Litoral, tô muito mais que legal.
0: Um beijo, Ana Pinheiro de Santa Rita. Caramba, você lembra ainda do Intimidade? Era na metade do Saudade Litoral, era meio de meia mais ou menos, fazia a participação ao vivo. Você lembrou ainda, hein? Que legal. E falar das cartas, eu ainda guardo comigo muitas cartas daquela época ainda. Tem lá algumas de recordação.
1: Eu tô...
0: O quê?
1: Só hoje você falou que você guarda umas três coisas, meu filho. Eu tô achando que você é um acumulador.
0: Não, é tudo...
1: Eu tô com medo.
0: Cara,
1: por isso que você não leva ninguém na sua casa. Deve ter nem ter espaço.
0: Cara, o meu patrimônio todo tá dentro de um quarto.
1: Você tem tudo, cara, mas um quarto que você não entra, né? Não tá organizado.
0: Não, dentro do guarda-roupa e
1: guarda-roupa que não tem roupa.
0: E na kitnet.
1: A kitnet, qual espaço?
0: Cara,
1: coisas que você guarda.
0: Não, tem uma cristaleira e um armário.
1: Então tem pouca coisa.
0: Tem pouca coisa, mas é tudo muito bem organizado.
1: Entendi, eu não...
0: Guardo muita coisa, mas tá tudo certinho.
1: Ah, tá bom, deve ocupar então 3 andares.
0: Ó, o Anderson Moreira, no aplicativo de Cachoeiro. Um abração, Anderson. Obrigado, cara, pela participação, pela sua sintonia em 101.1. Vamos colocar aqui na tela, Alex Bono. Ela, a Ciara. Já tá na tela do aplicativo.
1: Gatona,
0: e no site. Meninos, boa noite. Estou aqui, ó, nos preparativos pro batizado do Pedro Henrique.
1: Ah, que coisa fofa.
0: E ouvindo vocês sempre. Ah. Hoje deu pra dar uma paradinha e mandar uma foto. Manda beijo pro Pedro, que ele tá aqui, ó, ouvindo. Aí de mim se desligar. Ele escuta até na TV. E sai correndo pra ver com 1 ano e 10 meses. Já é fã da gente, o PH, o Pedro Henrique.
1: Cara, Pedrinho, salve. Que legal, que mensagem gostosa. E tá gatona.
0: Deus abençoe você, tá, Pedro Henrique? Beijo, Ciara. Obrigado pela mensagem também, tá bom?
1: One, two, step.
0: Como é que é?
1: One, two, step. Música da Ciara.
0: Não entendi. Vou ir agora.
1: Nossa, one, two, step. Da Ciara, cantora.
0: Eu não lembro, não. Vou
1: procurar. Não é da sua época.
0: Vou procurar aqui.

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0: você.
1: Muito
0: bom
1: obrigado,
0: trabalho.
1: Meu amigo. Até amanhã.
0: Até amanhã. Deus quiser, né?
1: Amém.
0: Muito bem. É isso, né? Ó, muito obrigado aqui para o Patrick, mandou mensagem, mandou aqui, bora pedalar.
1: Aí.
0: Mandou aqui até foto, inclusive.
1: Aí falou tua língua.
0: É.
1: Manda passar aqui.
0: Rapaz, mas pedalar em Venda Nova deve estar uma delícia em pedalar agora, hein?
1: Você tá brincando. Hein? Frio, cara.
0: É, ah,
1: qual é o teu problema? Se você gosta de frio, por que você sai com essa blusa?
0: Não, mas a voz não aguenta também não, né?
1: Ah. Ah, tá bom.
0: Um abraço, Patrick. Aqui, o Adriano tá em Cachoeiro. Adriano Paixão. E mudou. Vou colocar na tela aqui, Alex, pra você.
1: Cadê?
0: Já preparei a janta e o almoço de amanhã.
1: Nossa, que bom que o meu hot dog tá chegando.
0: Ó.
1: Porque eu tô com uma fome, caramba, e que delicinha, cara. É o pratinho que eu gosto. Era o pratinho que eu comia de vovó no domingo.
0: É bem casa mesmo,
1: hein? Bem casa, cara. Aquela polentinha gostosa. Ah, aquele franguinho, macarrãozinho. Cara, demais.
0: Um
1: que
0: abraço.
1: Prato abençoado.
0: Adriano da Paixão Martins, Cachoeiro de Itapemirim, frequência 101.1. Gente, obrigado hein, pela companhia, obrigado pela sua audiência aqui na programação da Litoral FM. Amanhã, terça-feira, de volta, se Deus quiser, 3 da tarde.
1: Amém.

Adriano da Paixão Martins, Cachoeiro de Itapemirim, frequência 101.1. Gente, obrigado hein, pela companhia, obrigado pela sua audiência aqui na programação da Litoral FM. Amanhã, terça-feira, de volta, se Deus quiser, 3 da tarde.

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0: o 7-1 da Alemanha lá para aquela outra seleção, que isso daí deu medo, cara. É um gatilho que a gente tem. É um gatilho louco demais da conta. Bem, é isso. Que o futuro nos reserva, você no comando, nas duas edições, tanto 20 para as 9 e 20 para as 11. Também manda o seu áudio e manda o seu áudio também para fofoca. Como é que foi o seu final de semana? Me conta tudo, vai!
1: Vamos! Faz o L, faz o L, faz o L. Isso é DNA de GG em Salvador, Bahia! Aí, ó.

0: a turma curtindo aí, os motoristas de aplicativo no trânsito. Aí é bom demais. Falando em trânsito, lembra carro que lembra retrovisor. Oh, meu Deus.
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0: vez.
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2: Pega esse feitiço. Que tem a ver o galo? Isso é um feitiço. Pegou esse feitiço. Galinha só cedo com o Cleide. Que tem isso, galinha? Tá na hora de acordar, não, homem. Vai dormir que você acorda muito mais cedo. 3 da manhã, 4 da manhã por aí já tá aí. Pobrezinhos, pobrezinhos. É muito cedo, né? Mas deve ser uma delícia, né? Pelo menos depois eles dormem o dia todo. Dormem, né, ou não? Não sei. Vou pesquisar aqui, ver se tem algum documentário sobre a vida dos galos. Me interessei do nada. Pô, criancinhas, vamos nessa para o nosso querido WhatsApp, do jeito que a gente gosta, fogo da galera que tá, já ia falar uma coisa, não dá não, vai nos abrir, um beijo para você, boa noite, Bono, ai, ai, que tá vendo a Copa, é claro, que tá inspirado na Copa, boa noite, Bono, uma excelente semana, abençoado e produtivo para nós, estou amando seus vídeos, todos maravilhosos, que delícia, Van, que demais, bom que você tá gostando, vou soltar um daqui a pouquinho, partindo umas 9 horas.

0: Vanusa, ainda me mandou aqui a bola pra eu jogar pro gol e eu me divulgar. Vai lá, arroba Alex Bono com 200. Vai dentro.
1: Boa noite de segunda-feira, meu amigo Alex Bono. Uma semana abençoada por Deus e por Jesus a cada um de vocês da Rádio Litoral.
0: Amém, toda Litoral, amém,
1: mais
0: amém.
1: Do que legal. Valeu, meu irmão. Fica com Deus. Uma boa audiência na presença de Deus a cada um de vocês. Um abraço. Fica com Deus. Boa audiência.
0: Valeu, Denizinho. Rapaz, sempre abençoado. Josimara, ligadinha. Beijo pra você.
2: Boa. Boa noite, meu bom Alex Bono. Mais uma vez, Rosenberg de Interlagos, mais conhecido como Carioca, motor de aplicativo. Vou te contar, meu irmão, tá difícil de trabalhar.
0: Por quê?
2: Que trânsito é esse?
0: Ah, uma hora dessa.
2: Tenho vontade até de ir pra casa. Fazer, sabe o quê?
0: O quê?
2: Tomar uma, meu irmão. Porque, Carioquinha, não aguenta esse trânsito. Você tá doido. Fui. E na Litoral, eu tô legal.
0: Vou abrir pra você enquanto isso que você não pode. Delícia! Jezebel, manda beijo aqui pro filho, Stephanie, Stephanie, Thierry, Anderson, Estelani, Jussara e também o esposo Matusalém. Salve pra você, Jezebel. Lidi, meu amor.
3: Ei, mano, boa noite, boa. Ligadinho com você. Bora na sequência te ouvir o melhor da noite.
0: Importante.
3: Beijo pra você, uma boa semana, abençoado pra você e todos os ouvintes. Na Litoral, eu tô legal. Lidiana Scarpato, Cidade Continental.
0: Demais, demais. Lidi, esperta, né? Porque essa semana o Oliver falou, né? Que vai sair esse prêmio, cara. E o prêmio tá bom demais, cara. Só uma mãe, né, criancinhas? Pra dar esses prêmios. Quer dizer, nem mãe dá, né? Mãe dá, porque tem que ver também o financeiro. Tudo, tem aquela coisa e tal. Também não dá pra gastar dinheiro com isso, não. Mas, pô, uma TV de 70 polegadas, cara. Um kit churrasco com cerveja. Mais uma camisa oficial do seu time, diferente dessa que eu tô usando aqui. Pobrezinho de mim. Você pode ganhar, eu não. Então vai, anota a sequência. Tu anotou essa, daqui a pouquinho às 10, tem outra sequência de 45 minutos. O que foi, criancinhas? É verdade. É verdade. Muitos ouvintes ganham nessa sequência de 8 e de 10 horas. Real. Já vi as estatísticas, isso mesmo.

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0: poesia, né? Que poesia. Que letra, que letra. Se inspire, meus amigos e amigas. 8h40, intervalo voando. A gente volta com você no comando.
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0: Eu tô contigo, Alex Bando na área.
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0: Muito bem, agora é hora de você mandar nessa parada aqui. Que legal. Começa com você, Anderson. Manda.
4: Boa noite, Litoral.
0: Hello.
4: Aqui é o Anderson, motorista de aplicativo em Cachoeira de Itapemirim. E já que eu estou no comando, manda pra mim aquela que fala assim: você jogou fora.
0: Olha ele!
4: Amor que eu te dei.
0: Eita.
4: E por aí se vai, na Litoral eu tô legal.
0: Quando o dia dos namorados dá bom, a pessoa chega a ser na segunda, gosta assim.

0: Que pena, amor, que pena. Isso aqui é um, isso aqui recorda bons tempos, né? Não tem jeito. Eu vou sendo comando aqui na Litoral.
1: Fala comigo, Alex Bono, meu camarada, beleza?
0: Tudo ótimo.
1: Renato Forcável.
0: Aí.
1: Você falou me pediu o pedido na segunda-feira, então
0: aí
1: tá aqui.
0: Mandou
1: já
0: bem.
1: Já que eu no comando, toca pra nós aí, Nightwood, Reg Power.
0: Na área.
1: Na Litoral tá mais que legal.
0: Bora começar a semana bem.

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1: Boas vibrações nessa semana inteirinha pra nós. Época de Copa, né? A gente tá bem demais da conta. Vamos pro próximo, vamos pra uma gringa agora.
2: Alex, já que tô no comando, manda pra gente Sunday Blood Sunday. You too, um abraço.

0: Já? Já acabou? Nossa, que rapidinho. Então tá, se já acabou, o que, que a gente faz agora, criancinha? Deixa pra mais tarde os outros pedidos? Boa, boa, boa. Boa sacada. Peraí, deixa eu botar o fone, cara. Me surpreendi que a música acabou mais rápido que eu imaginava. Sangue de Jesus tem poder. Cadê minha turma aqui? A turma das fofocas agora, porque os outros pedidos eu vou deixar pra mais tarde. Ana Pinheiro, depois desce do YouTube, nem vou pedir. Tudo boa noite, Alex Olinto. Sonzeira, né, cara? Um bom pedido aí do mar. Roselene Marina, Nova Almeida, Alex Olinto, tô aqui ligadinha. Beijos. Beijo pra você, meu amor. Beijitos. Quem mais aqui aparecendo? Daqui a pouquinho seu pedido, Jezebel. Tem um pedido aqui fofinho, cara.
1: Tio Bom.
0: Oi, meu amor.
1: Vitolau. Toda muita da Peppa Pig. Beijo. Toda da.
0: Ih, coisa fofa, meu Deus do céu. As criancinhas também pedem essa música. Tio Bom tem que procurar. As criancinhas que brigam comigo. Beijo, linda. Tem beijo também. Cadê? As fofocas aqui é roça, meu filho. Eu amo.
2: Boa noite, Alex. Boa noite, meu querido. Segundou. Uma noite de muita paz e bênção a todos nós. Sou Rebeca Andrade, de Colatina. Um forte abraço, meu querido. Beijos.
0: Um beijo e boa semana pra você também, maravilhosa. Show de bola. Quem tá chegando aqui? Ele que manda 300 mensagens e trava o WhatsApp pra rodar a vinheta dele.
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0: boa. Faltando o quê? 3 minutinhos pras 9. Ui, eu vou, mas eu volto. Segue lá no arroba Alex Bono. E depois, tamo ao vivo. Depois a Voz do Brasil.

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7: Boa noite.
8: Boa noite para você que nos acompanha em todo o país.
7: Segunda-feira, 15 de junho de 2026.
8: Vamos ao destaque do dia: transporte público coletivo.
7: Novo marco regulatório é sancionado pelo presidente Lula.
8: Ele muda as formas de financiamento do sistema e moderniza a regulação sobre as empresas que operam para melhorar a qualidade do serviço.
7: Na nossa entrevista do dia, nós conversamos com o secretário nacional de Mobilidade Urbana, Marcos Daniel dos Santos.
9: A gente tem nessa norma, ela abarca desde uma linha de trem ao metrô, a um corredor de ônibus, a um ônibus convencional, a um micro-ônibus, a serviços de barca. Então, precisa de diretrizes nacionais para que a população possa ser atendida com a qualidade que merece.
8: Você vai ouvir também: presidente Lula chega à França para participar da reunião do G7.
7: O presidente já teve hoje reuniões com os presidentes da Suíça e da França.
8: E vai discutir nos próximos dias a reforma de organismos como a OMC, regulação da inteligência artificial e regras para exploração de minerais raros.
7: E ainda, educação.
8: Estão abertas as inscrições para o Sisu Mais, uma nova oportunidade para quem fez o Enem e não foi selecionado na etapa regular. Gabriela Noronha.
10: Será uma espécie de repescagem nas vagas que não foram preenchidas na etapa regular. Estão sendo ofertadas 9.436 vagas em 532 cursos.
7: E desenrola Fies, já renegociou 5.300.000.000 em dívidas de ex-estudantes, com descontos de até 99%.
8: Hoje, na apresentação da Voz do Brasil, Mariana Jungmann e Luciano Seixas.
7: E acompanha a gente ao vivo, acesse radiogov.ebc.com.br ou o canal Gov na sua TV aberta.
8: O presidente Lula já está na França, onde participa como convidado do encontro do G7, formado por Alemanha, Canadá, Estados Unidos, França, Itália, Japão e Reino Unido, principais economias desenvolvidas do mundo.
7: Além de reuniões bilaterais, o presidente vai levar a contribuição brasileira para diversos temas discutidos pelo G7.
8: A repórter Luana Karen está lá na França, mas devido ao fuso horário de 5 horas a mais por lá, nós conversamos com ela mais cedo sobre as agendas do presidente. Vamos ouvir.
7: Oi, Luana, boa noite para você aí na França. Você está na cidade de Evian-le-Bain, né? O presidente Lula chegou à cidade hoje, mas antes ele passou por Genebra, capital da Suíça.
8: E ele já teve também os primeiros encontros bilaterais, né, com os presidentes da Suíça e da França. Conta pra gente como foram esses encontros, Luana. Boa noite.
11: Boa noite, Luciana e Mariana. Boa noite aos ouvintes da Voz do Brasil. É isso mesmo, a reunião de cúpula do G7 acontece em Evian-le-Bain, cidade francesa onde eu estou, situada às margens do Lago Léman, no leste da França. Antes de chegar aqui, ainda em Genebra, Lula teve uma reunião bilateral com o presidente da Suíça, Guy Parmelin. Eles falaram sobre comércio e se comprometeram a trabalhar para diversificar a pauta de exportações entre os dois países.